entre no ritmo do trio de Earl Garner com a faixa Will Still Be Mine, gravação de 1953.

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1: No Jazz in Concert, relembre a seguir a interpretação e a trajetória musical do baterista Dave Bailey. Dave Bailey nasceu em 1922. Após concluir o serviço militar como piloto na Segunda Guerra Mundial, estudou bateria em Nova York. Já como profissional, sideman, contribuiu com vários grupos, Gary Mulligan, Clark Terry e Bob Brookmeyer. Após uma turnê pela América do Sul, nos anos 1960, o baterista se aproximou da bossa nova e tornou-se um divulgador da nossa música. Com seu swing e personalidade bopper, tocou com Johnny Hoods, Charles Mingus, Curtis Fowler e Horace Silver. Curiosamente, em 1969, Bailey se afastou do jazz e voltou a atuar como piloto e instrutor de voo. Depois de alguns anos, retornou como aplicado educador musical. Em 1973, foi diretor executivo do The Jazz Mobile em Nova York, organização criada para difundir a cultura e a música negra no mundo. A seguir, você ouve o quinteto de Dave Bailey numa gravação de 1961. O detalhe é que este registro foi concebido num formato diferente, com uma plateia convidada para assistir à gravação no estúdio, uma simulação de uma gravação ao vivo. Confira Dave Bailey, bateria, Frank Haines, sax tenor, Bill Hardman, trompete, Billy Gardiner, piano e Ben Tucker, no baixo. O quinteto, liderado pelo baterista Dave Bailey, interpreta a composição Come Home Baby.

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1: O programa relembra agora o violonista e compositor brasileiro radicado nos Estados Unidos, Laurindo Almeida. Laurindo nasceu em Miracatu, pequena cidade do litoral paulista. Foi para Los Angeles e fez uma carreira de sucesso por lá. Foi indicado 11 vezes ao Grammy e levou 6. Em Los Angeles, montou o grupo LA4. O quarteto era formado por Ray Brown no baixo, Jeff Hamilton na bateria e Bud Shank no sax alto. O violonista e compositor morreu em 1995, aos 77 anos de idade. Confira LA4 com a liderança de Laurindo Almeida com a faixa Bruce Wellington, de autoria de Jeff Hamilton.

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1: O Jazz in Concert em 33 rotações apresenta agora um registro de 1974 da cantora brasileira Flora Purim. Do disco Stories to Tell, ouça Ayrton Moreira, percussão, Miroslav Vitus, sintetizador, George Duck, teclados e a guitarra super especial de Carlos Santana. Flora Purim lidera o quarteto interpretando a faixa Silver Sword.

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1: Chegou o momento do ouvinte. O Almanir Silveira escreveu para o programa e pediu para relembrar Ella Fitzgerald. O Almanir quer ouvir a cantora interpretando um clássico de Tom Jobim. Do disco Ella Abraça Jobim, lançado em 1981, fique com a faixa How Insensitive, Insensatez. Amigo Almanir, obrigado pela participação. Ella Fitzgerald para você e para o ouvinte do Jazz in Concert.

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3: 21 horas e 58 minutos.
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6: Obrigado pela sintonia. A segunda parte do programa começa com o piano acústico de Renzi Lewis, o piano elétrico de Mike Logan, a guitarra de Harry Johnson, o baixo de Charles Webb, a bateria de Oscar Seaton, o flugelhorn de Robert Davis e a percussão de Alejo Poveda. Do CD Dance of the Soul, com a liderança de Renzi Lewis, fique com a faixa Baile del Alma, gravação de 1997.

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1: Nos anos 1970, o trompetista Dizzy Gillespie gravou um disco que revelou sua afinidade com os ritmos sul-americanos. No álbum duplo, batizado com o sugestivo nome Baiana, Gillespie apresentou um jazz que dialogava com a música latina. Para se aproximar do samba, o trompetista convidou o consagrado percussionista brasileiro radicado nos Estados Unidos, Paulinho da Costa. A mistura da fusão do fogo da música brasileira com a técnica e o improviso do jazz, em alguns momentos, escorregou no compasso e virou um jazz latino e caribenho com apenas um sotaque de samba brasileiro. Confira do disco Baiana, gravado em Los Angeles em 1975, fique com uma faixa em homenagem ao nosso atleta do século, Pelé. A composição é do guitarrista Al Gaffa. Na gravação, Dizzy Gillespie contou com Roger Graham na flauta e vibrafone, Mike Rowell, guitarra, El May, contrabaixo, Mickey Rocker, bateria, Paulinho da Costa, percussão e o compositor Al Gaffa na guitarra. Ouça o time de Dizzy Gillespie jogando na faixa Pelé.

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1: Confira agora no Jazz in Concert uma saxofonista e cantora que nasceu em Los Angeles em 1928. Filha de um baterista, cresceu ouvindo jazz e escolheu o sax alto como instrumento, influenciada pelo estilo de Charlie Parker. Ouça a voz e o sax de Elvira Red, conhecida popularmente como Vi Red. Na década de 1960, Vi Red teve uma carreira movimentada. Tocou com Max Roach, Dizzy Gillespie e Count Basie. Nos anos 1970, em Los Angeles, assumiu a carreira como educadora musical e, eventualmente, se apresentava em clubes locais. A Jazzuma lançou apenas 2 discos como artista principal e hoje está com 91 anos de idade. Ouça Vi Red, sax alto e voz, Russ Freeman, piano, Leroy Vinegar, baixo, Herbie Ellis, guitarra, Carmel Jones, trompete, Roy Ayers, vibrafone e o baterista, então marido de Vi Red à época, Rich Goldberg. Do sugestivo disco Bird Call, de 1962, fique com Vi Red interpretando uma composição do ídolo Charlie Parker. Now's the time.

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1: Na sequência do Jazz in Concert, confira o reencontro de músicos que nos anos 1960 participaram do cultuado grupo de Miles Davis. Uma década depois, em 1976, Herbie Hancock, Tony Williams, Ron Carter, Wayne Shorter e Fred Hubbard formaram o combo intitulado The Quintet. Um ano depois, em 1977, o grupo lançou um álbum homônimo que ganhou o subtítulo de VSPO, ou melhor, Very Special Old Product. A sigla VSPO é conhecida em garrafas de conhaque que atestam a qualidade do produto. Ouça então The Quintet com a música One of a Kind, gravação ao vivo de 1977.
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1: Momento para ouvir o grupo Art Ensemble of Chicago. O quarteto nasceu em 1967, inspirado pelo trabalho da AACM, cooperativa fundada em Chicago com o propósito de reunir e proteger os interesses profissionais de músicos afro-americanos. O Art Ensemble of Chicago, com espírito vanguardista, explorou todas as fases e possibilidades da música negra. Confira a música livre do Art Ensemble of Chicago. Do disco Nice Guys, de 1979, ouça a faixa de abertura Ja. Lester Bowie, trompete, Joseph Harmon, saxofone, Roscoe Mitchell, também saxofone, Malachi Favors, baixo e Famando Don Moyer, na bateria. Art Ensemble of Chicago. 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

0: O Jazz in Concert chega ao seu final. 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O programa teve a locução de Silene Barros e pesquisa, seleção musical e apresentação de Fábio Fleury.
1: Obrigado pela audiência. Eu e a Silene Barros agradecemos a sua atenção. Encerrando o programa de hoje, fique com Billy Mitchell, sax tenor, Barry Harris, piano, Sam Jones, baixo e Walter Bolden, bateria. A despedida vem com a faixa I Should Care. Boa semana e até o próximo encontro.

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4: 22 horas e 59 minutos.
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Boa noite. A Unesp FM apresenta Música Interior. A hora é de descanso e meditação, de esquecimento ou de encontro consigo mesmo. Música Interior, um convite à reflexão e ao relaxamento. Nesta uma hora, você vai encontrar músicas que acalmam, tranquilizam e relaxam suas tensões. Começamos com Nicholas Gunn e a composição que dá nome a este álbum, Passion in My Heart.

Nicholas Gunn, Passion in My Heart. Abençoada semana para você. Seguimos com música interior.

Agradeça pelos seus sonhos que te motivam a seguir em frente, mesmo nos dias difíceis. Seguimos com You Man e a composição Wind Source, e Night Noise com Solve Island.

Ouvimos Night Noise com Sovi Island, abrindo o bloco You Man, Wind Source. Paz e saúde para você que acompanha Música Interior, um convite à reflexão e ao relaxamento.

Ser grato não é apenas dizer obrigado, mas viver com o coração aberto, reconhecendo que cada momento, pessoa e experiência traz um aprendizado. Seguimos com Andreas Vollenweider e a composição Kendall and Romas, e Antônio Duran, Anjo da Promessa.

Antônio Duran, Anjo da Promessa. Antes, Andreas Vollenweider e a composição Kendall and Bromas. 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

quando aprendemos a reconhecer e valorizar as pequenas e grandes bênçãos, a vida ganha um novo significado. Dando sequência ao programa, confira agora o guitarrista Sam Picot

Chip Davis, Chakra 4, abrindo o bloco Sem Picó, Aurora. Paz e saúde para você que acompanha a música interna.

Grandes conquistas nascem de pequenos gestos de gratidão. Neste bloco, Kevin Kern, Once in the Long Ago, e Caper Kayo com To the Moon.

Caper Kayo to the Moon, abrindo o bloco Once in the Long Ago. A Unesp FM está apresentando música interior. Para encerrar o programa, vamos ouvir Hilary Stagg, do CD Feather Light for My Love.

Fontes pesquisadas no Instagram Despertar o Divino e de Alma para Alma. Estúdio de gravação Silvestre Oliveira. Produção Silene Barros. Apresentação Marina Fontanelli. Uma boa noite e um bom descanso.

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6: 23 horas e 59 minutos.
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4: 0:59.
5: 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As canções que compõem este programa refletem uma realidade sociocultural da época em que foram lançadas. Alguns aspectos ali retratados trazem à tona debates em função de pautas identitárias que surgiram nos últimos anos.
6: Olá, a Unesp FM apresenta Canta Brasil. Hoje, com aspectos da trajetória da cantora, compositora e violonista Joyce Moreno. Suas principais composições e os momentos mais importantes da sua carreira na história da música popular brasileira.
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6: Joyce Moreno, carioca, nascida em 31 de janeiro de 1948, descobriu cedo sua voz. Aos 16 anos, já encantava como vocalista no álbum do conjunto Samba Cana, enquanto gravava jingles e compunha músicas. Em 1967, sua canção Me Disseram a fez brilhar nos palcos do 3º Festival Internacional da Canção, revelando ao Brasil um talento que transbordava lirismo e identidade. No ano seguinte, Joyce lançou seu primeiro disco, Um Encontro de Mundos Sonoros. Suas próprias criações dividiram espaços com inéditas de mestres como Paulinho da Viola, Marcos Valle, Jardes Macalé e Caetano Veloso. Em 1969, viria Encontro Marcado, segundo disco e estreia do olhar sensível de Nelson Motta na produção. Mais um capítulo de uma trajetória que nascia com alma de poesia. Vamos ouvir Joyce com Não Muda Não, Me Disseram Improvisado.

Joyce dela, improvisado, me disseram e não muda não. Em 1970, Joyce formou-se em jornalismo e integrou os grupos musicais Sagrada Família e A Tribo, onde experimentou sons, encontros e descobertas. Em 1972, uniu vozes e sentimentos com Nelson Ângelo no disco que leva os dois nomes, uma obra marcada pela delicadeza e parceria criativa. 3 anos mais tarde, em um gesto de confiança e talento, substituiu o violonista Toquinho, ao lado de Vinícius de Moraes, levando poesia e melodia por uma turnê vibrante pela América Latina. Em 1976, lançou Passarinho Urbano, um voo corajoso em tempos sombrios. O álbum deu voz às canções de compositores silenciados pela censura, como Chico Buarque, Edu Lobo e Milton Nascimento, um gesto de resistência feito canção. A partir de 1979, sua música começou a ecoar nas vozes de outros grandes nomes da música popular brasileira. Suas composições encontraram morada nos corações e repertórios de Fafá de Belém, Elis Regina, Maria Bethânia, Joana, Nana Caymmi e Ney Matogrosso. Nesse bloco destacamos as canções Essa Mulher, Chuvisco e Pra Você Gostar de Mim.

0: Joyce Della e Zé Ramalho, Pra Você Gostar de Mim. Della Chuvisco. Della e Ana Terra, Essa Mulher.
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0: Apesar da trajetória precoce, o reconhecimento pleno de Joyce veio no início dos anos de 1980. Foi com Clariana, canção feita em parceria com Maurício Maestro e apresentada ao Brasil no Festival de MPB de 1980, que sua arte encontrou espaço no coração do grande público. A música, doce e comovente, era uma homenagem às filhas Clara e Ana, uma canção que embalava a maternidade com lirismo e afeto. Nesse mesmo ano, Joyce lançou Feminina, o primeiro grande sucesso de sua discografia. O álbum reunia não apenas Clariana, mas também a icônica faixa título Feminina. Ao longo da década de 1980, suas canções passaram a iluminar as trilhas sonoras de novelas e seriados de televisão, tornando-se parte da memória afetiva de toda uma geração. O disco Água e Luz, em especial, trouxe consigo duas pérolas, Messier, Pinot e Moreno. Esta última, uma delicada homenagem ao seu segundo marido, o baterista Tuti Moreno. Desta fase destacamos Clariana, Messier, Pinot e Feminina.

0: Joyce Della Monse Binot e Feminina, antes com a participação de Boca Livre dela e Maurício Maestro, Clariana. A Unesp FM está apresentando Canta Brasil, hoje com Joyce Moreno.
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0: Joyce brilhou em um tempo em que poucas mulheres compunham, cantavam e dedilhavam o violão. Seu talento abriu caminho onde antes havia silêncio, tornando-se uma voz singular num universo majoritariamente masculino. Na década de 1990, suas composições conquistaram a Europa, principalmente a Inglaterra, proporcionando um ressurgimento internacional da música brasileira. Em 1997, Joyce expandiu sua arte para a literatura com o livro Fotografei Você na Minha Rolleiflex, um retrato íntimo e sensível dos bastidores da música brasileira capturado com a lente da memória. Sua intensa produção seguiu a pleno vapor, rendendo discos como Línguas e Amores, Delírios de Orfeu, Revendo Amigos Sem Você, Ilha Brasil e Astronauta. Esse último, um tributo amoroso a Elis Regina, estrela eterna da MPB. O álbum Revendo Amigos, com interpretações de suas canções por outros artistas, celebrou os seus 25 anos de uma carreira marcada por afeto, resistência e melodia. Entre 1999 a 2000, Joyce assumiu um novo papel. Apresentou o programa Cantos do Rio, primeiro na TV Educativa e depois, em 2002, na TV Bandeirantes, sempre guiada por seu olhar musical sobre o mundo. Em 15 documentários, costurou a história do Brasil, com as canções que a embalaram, cerca de 150 músicas tecendo, verso a versos, o enredo de um país contado pela música popular brasileira. Ouçam agora Joyce com Moreno, da cor brasileira, e Mulheres do Brasil.

0: Joyce, dela Mulheres do Brasil, antes dela e Ana Terra, da cor brasileira, dela Moreno.
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0: Em 2011, Joyce lançou o álbum Rio, uma ode à cidade que a viu nascer e florescer. No repertório, clássicos que celebram a alma carioca, com composições de mestres como Tom Jobim e Noel Rosa, entre outros. O disco também trouxe duas preciosidades inéditas. Meu Rio, sua primeira composição feita aos 14 anos, e Puro Ouro, um samba novo dedicado aos jovens sambistas cariocas. Como em tantos outros anos, seguiu em turnê com seu grupo, levando sua música por palcos da Europa e Japão, lugares que já a reconhecem como uma embaixadora da música brasileira. Em março de 2022, após uma década sem lançar inéditas, Joyce voltou com o álbum Tudo, um mosaico sonoro que costurou samba, galope nordestino, jazz, choro e bossa nova. Referência incontornável da música popular brasileira, Joyce construiu uma carreira sólida, feita de escolhas autênticas, lirismo e afinação com o tempo. Em mais de 50 anos de estrada, compôs mais de 400 músicas, lançou mais de 45 discos e 2 DVDs, além de coletâneas e participações especiais. Desde o início, Joyce se destacou por sua linguagem profundamente conectada ao universo feminino e pela maestria com seu violão, companheiro fiel, extensão de sua alma artística. Neste último bloco, destacamos as canções Mistério, Puro Ouro e Reve Telecoteco.

0: Joyce e Clara Moreno, de Joyce e Fernando Pinheiro, Heavy Telecoteco, dela, Puro Ouro, dela e Maurício Maestro, Mistérios.
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0: A Unesp FM apresentou Canta Brasil, hoje com Joyce Moreno. O Canta Brasil tem apresentação e produção de Fátima Belisário. Estúdio de gravação, Paulo Sérgio de Carvalho. Fontes pesquisadas, enciclopédia itaucultural.org.br, dicionário mpb.com.br e site oficial joycemoreno.com. Obrigada pela sua audiência e até o próximo programa. Tchau!

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2: 1h59.
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5: 2:59.
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2: 3 horas e 59 minutos.
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2: 4 horas e 59 minutos. 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
3: Olá, está começando Caindo no Choro. A partir de agora, você segue com uma hora de seleção especial de chorinho aqui na Rádio Unesp FM. Vamos ouvir clássicos, releituras e também novidades desse gênero musical genuinamente brasileiro. A programação é do Sérgio Magson, operação de áudio do Silvestre Oliveira e eu sou Marina Fontanelli. Hoje começamos com Zé Menezes, dele relembrando Ernesto Nazaré.

Quarteto Roda de Choro, do Abel Ferreira, Chorando Baixinho. Antes teve grupo Abraçando Jacaré, com Varandinha, uma música do João Calado. A gente também ouviu Henrique Cases e Família Violão, com Os Cinco Companheiros, que é uma música do Pixinguinha. Essa gravação está no álbum Desde que o Choro é Choro, lançado pela gravadora Quarupi em 2007. E começando o programa de hoje, ouvimos Zé Menezes com Relembrando Ernesto Nazaré. Caindo no Choro, segue Relembrando Ernesto Nazaré, a gente ouve Conjunto Papo de Anjo, do Ernesto Nazaré, Tenebroso.

Altamiro Carrilho no Caindo no Choro, do Cachimbinho e do Del Louro Sonoroso. Essa gravação faz parte da coletânea Poesia de Sopro, de Altamiro Carrilho, lançada em 2008 pela gravadora Biscoito Fino. Antes ouvimos Isaías e Seus Chorões, do Adalberto Vieira de Azevedo, Jururu. Também ouvimos Choro Marginal, do Ivan Melilo, Boa Praça. E ainda Conjunto Papo de Anjo com Tenebroso, música do Ernesto Nazaré. Seja muito bem-vindo e bem-vinda, você que sintonizou agora a Rádio Unesp FM, você está ouvindo Caindo no Choro. Seguimos por aqui com o Conjunto Épica de Ouro, do Paulinho da Viola, Sarau para Radamés.

Esse foi o grupo Chorinho Entre Amigos com Choramingando, música do Joban. Antes teve Trio Futricando, que é um trio formado pelo Cláudio Duarte, pelo Jaime Marques Saraiva e também pelo Wellington Moreira. A gente ouviu a releitura deles para De Volta para o Aconchego, música de Dominguinhos e Nando Cordel. E essa versão faz parte do álbum Do Jeito da Gente, que eles lançaram em 2005. Também passaram aqui nessa sequência Zé da Velha e Silvério Pontes com A César, O Que é de César, música do Bom Filho de Oliveira, e Conjunto Época de Ouro com Sarau para Radamés, composição do Paulinho da Viola. Seguimos com o bandolinista Danilo Brito, dele Perambulando.

Trio Madeira Brasil com música do Jacó do Bandolim, Aguenta Seu Fulgêncio. Antes teve Hamilton de Holanda com o Choro Autoral, Daqui a Pouco Eu Volto. A gente também ouviu o Danilo Brito com a sua composição Perambulando. Caindo no Choro de hoje, vai ficando por aqui. Esse programa tem seleção musical do Sérgio Maxon. Operação de áudio foi do Silvestre Oliveira. E eu sou Marina Fontanelli. Muito obrigada pela sua companhia. Para encerrar, vamos ouvir o violonista de Piracicaba, Alessandro Penese, dele, Assoviador. Até mais. Tchau.

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5: 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Alguns aspectos ali retratados trazem à tona debates em função de pautas identitárias que surgiram nos últimos anos.
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1: Opa, hein? Vamos catar a moda, conselheiro. Quem quiser casar, escolher um mês, que o mês enfrói muito no casamento, né?
2: Enfrói e contraboi.

0: É por causa do calor,
1: é
0: né?
1: É o calor, é o calor.
0: Vamos ver se tem alguém que nasceu em março.
1: Março, quem nasceu em março aí?
0: Você?
1: Ala 1, 2 de março.
0: Opa!
1: Ala outro.
0: Ala outro lá.
1: Ala outro.
0: E abrir?
1: Abrir.
0: Tem?
1: Ala também, ala outro. Ala outro.
0: Vamos lá então.
1: Vamos lá.

0: Vamos ver quem nasceu em maio.
1: Maio.
0: Tem?
1: Alá, um, lá, dois, lá, três, lá, quatro, lá, cinco.
0: E junho.
1: Junho.
0: Tem?
1: Alá, também.
0: A outra aí.
1: A outra ali. Vamos lá.
2: Cuidado com o

0: desde o berço é fogueteiro. Homem que nasceu em julho.
1: Julho. Olha, olha quanto de junho.
0: E agosto.
1: Agosto.
0: Olá, olá um, outro lá.
1: Olá, outro.
0: Olá.
1: Vamos lá.
0: Não se casa no mês de julho, que esse mês é perigoso. Criança do mês de julho, nasce tudo revoltoso. Agosto, mês do desgosto, principalmente pra quem ama. Quem nasce no mês de agosto, faz pipi na cama. É mesmo boiado, hein?
1: Boiado mesmo, Cruz.
0: Homem que nasceu em setembro.
1: Setembro.
0: Olha lá, olha outro.
1: Olha lá, outro.
0: E outubro?
1: Outubro, escorpião. Olha lá que beleza. Olha lá uma escorpiana.
0: Ah.
1: Vamos lá, vamos lá.

0: Em outubro, seu Colombo descobriu um mundo novo. Quem nasce no meio de outubro acaba botando ovo. Que nem Colombo, né?
1: Mas é mesmo.
0: Vamos rematar.
1: Vamos lá.

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1: Vamos reunir a piãozada para atravessar o sertão de Mato Grosso.

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Yeah.

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2: 6:59.
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5: Uma bela segunda-feira para você. Bom dia, um bom início de semana para todos nós. Começamos mais uma edição do Musical 105. O melhor do flashback para você em uma hora de programação. Seleção musical Sérgio Magno, São Paulo Pepa na operação de áudio. Eu sou Wellington Leite. A gente abre com Lenny Kravitz cantando Heaven Help.

Musical 105, Nina Simone, Oh Child, de 1971. Você ouviu também a Natural Woman com Lou Rawls e também Marlena Shaw, Feel Like Making Love. Uma bela segunda-feira para você. Ainda vamos ouvir juntos aqui na Unesp vários grandes nomes como Elton John, Johnny Rivers, James Taylor e vários outros. Ouça Daryl Hall e John Oates, Sarah Smile.

O musical 105, Johnny Rivers, Do You Wanna Dance, de 1966. Você ouviu também Satellite of Love, com Lou Reed, e também o Elton John, Amarina. Agora tem Steely Dan, Josie.

Pink Reggae de Jimmy Cliff, I Can See Clearly Now. Você ouviu também Captain e Daniel, Love Will Keep Us Together. Você ouviu também How Sweet It Is com James Taylor. Ótima segunda pra você. Ouça agora Stevie Wonder, You Haven't Done Nothing.

0: E fechando o musical 105 Buzzcocks Lowdown, você ouviu também Prince, I Feel For You, de 1979. A seleção musical foi de Sérgio Max, São Paulo Pepa na operação de áudio. Eu sou o Wellington Leite. Continue conosco, daqui a pouquinho eu volto com o Manhã Popular Brasileira.
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7: 7h59. 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
8: Bom dia, segunda-feira, 29 de junho. Nesta edição, Museu de Ciências da Unicamp recebe inscrições para Desafio 2026. Projeto no Senado propõe medidas para combater a evasão escolar provocada pela maternidade precoce. Inscrições abertas para uma competição internacional de tecnologia para universitários. Academia Brasileira de Ciências recebe inscrições para programa de estágio com pesquisadores. As inscrições para o Exame Nacional de Residência 2026-2027 terminam hoje para as especialidades com acesso direto à residência médica. Já para residências que exigem pré-requisito, como ano adicional de estudo e área de atuação para residência em área profissional da saúde, as inscrições seguem até 15 de julho. O valor da taxa é R$ 330,00 para todas as especialidades de acesso direto da residência médica. Para os demais programas de residência na área profissional da saúde, o valor é de R$ 220,00. O boleto deve ser pago até 6 de julho. As inscrições para esta sétima edição devem ser feitas exclusivamente na página do exame no portal da Fundação Getúlio Vargas, banca organizadora do processo seletivo. Viagem no tempo e no espaço é o tema do Grande Desafio 2026 do Museu Exploratório de Ciências da Unicamp. Alunos do ensino fundamental, médio e superior, acompanhados por um orientador, podem participar da competição. Helena Talman tem as informações.
9: O Museu Exploratório de Ciências da Unicamp recebe inscrições para a edição 2026 do Grande Desafio, O evento funciona como uma Olimpíada do Conhecimento. O tema do grande desafio deste ano é como a ciência nos permite viajar no tempo e no espaço. O objetivo é estimular a criatividade e a curiosidade científica dos jovens, conta o professor Guilherme Barbosa, coordenador adjunto do museu.
10: E a gente está querendo extrair dos participantes como que eles visualizam que a ciência consegue fazer a gente traçar essa grande viagem, essa maravilhosa viagem. A gente pode, através das rochas, visitar o tempo lá no passado e descobrir como o planeta Terra era. A gente pode, através de uma reação química, explorar o que vai acontecer daqui 100 anos com o aquecimento global e por aí vai.
9: A competição tem duas modalidades. Na trilha exploratória, as equipes vão propor uma solução para um problema.
10: Um problema da sua escola, do seu bairro, da sua cidade, né? E aí você pode tentar resolvê-lo ou pode simplesmente tentar entendê-lo. E aí os alunos apresentam um trabalho no dia do grande desafio, como uma feira de ciências mesmo, assim.
9: Já na trilha experimental, os alunos vão apresentar o protótipo de um avião em homenagem aos 120 anos do voo do 14 bis realizado por Santos Dumont.
10: E o desafio trata-se de criar um protótipo de um avião que deve ser lançado de uma base de 1 metro de altura. Esse avião deve decolar e pousar numa zona de pouso que fica a 15 metros de distância dessa base.
9: O professor afirma que as equipes são premiadas em diferentes categorias.
10: A gente premia pela performance, pela criatividade, pela inovação. Então, assim, é um evento de reconhecimento e valorização do pensamento científico nos nossos jovens.
9: Podem participar alunos dos ensinos fundamental, médio ou superior, de escolas públicas ou privadas, acompanhadas por um adulto orientador. As inscrições vão de 22 de junho até 27 de setembro. E o grande dia do desafio vai ser em 10 de outubro. Para mais informações, acesse o perfil do museu no Instagram, @mcunicamp, e o site museu.arena.org/gd. Helena Talman, Rádio Unicamp.
8: A Unesp vai ser sede da final regional de uma competição promovida pelo Instituto de Tecnologia de Harbin, na China. Os detalhes com Marcela Evangelista.
11: A iniciativa vai selecionar projetos de universitários do Brasil, da Argentina e do Chile. Os interessados têm até o dia 30 de junho para se inscrever, e a competição é voltada para estudantes de graduação, pós-graduação e recém-formados. Os projetos devem propor soluções inovadoras para desafios sociais, como manufatura, agricultura, saúde, energia e meio ambiente. Os participantes podem formar equipes de 2 a 15 integrantes. Além disso, podem participar estudantes formados a partir de 2021 e equipes multidisciplinares entre diferentes instituições. A seleção e o anúncio das 50 equipes finalistas da etapa regional serão feitas ao longo do mês de julho. E em agosto, a Unesp vai sediar a final regional. Os participantes concorrem a prêmios e a final global, que será realizada na China. A competição do Instituto de Tecnologia de Harbin tem 11 anos de história sob a coordenação do Ministério da Educação da China. Essa é uma oportunidade para os jovens mostrarem seu talento com o objetivo de acelerar a integração da descoberta científica com a inovação tecnológica. O prazo para a submissão das propostas é dia 30 de junho. Para se inscrever, acesse o site brasil.pilcchina.org. brasil.pilcchina.org. Com supervisão de Liene Castro, Marcela Evangelista, Rádio Unesp FM.
8: A Comissão de Direitos Humanos do Senado aprovou o projeto de lei que traça uma série de medidas para combater a evasão escolar por conta da maternidade ou paternidade precoces. As informações com Bruno Lourenço.
12: O projeto de lei aprovado na Comissão de Direitos Humanos impõe às redes de ensino o dever de criar condições específicas de acolhimento para que a gestação ou a chegada de um filho não signifiquem o fim dos estudos para jovens. A proposta prevê a formação de uma rede de proteção para evitar que mães, pais ou mesmo pessoas próximas responsáveis por crianças pequenas sejam privadas da formação escolar. O projeto, que já havia sido aprovado na Comissão de Assuntos Sociais, seguiu para a Comissão de Educação. Da Rádio Senado, Bruno Lourenço.
8: estão abertas as inscrições para o programa Aristides Pacheco Leão de Vocações Científicas. A iniciativa oferece a estudantes universitários a oportunidade de estagiar em laboratórios coordenados por pesquisadores da academia. Flávia Carvalho traz os detalhes.
13: A iniciativa é uma parceria entre a Academia Brasileira de Ciências, a ABC, e a Fundação de Amparo à Pesquisa do Estado de São Paulo, a FAPESP, que leva universitários entusiastas da ciência para laboratórios liderados por acadêmicos da ABC. Durante o período de 35 a 50 dias, o estudante selecionado recebe a oportunidade de vivenciar a rotina de pesquisa em outra universidade, sob a orientação direta de membros titulares ou afiliados da Academia Brasileira de Ciências. A gestora desta parceria entre a ABC e a FAPESP, Fernanda Biondi, explica o que mudou no edital deste ano.
14: Agora, as inscrições dos estudantes e dos pesquisadores orientadores passam a ocorrer simultaneamente. Isso permite um tempo maior de inscrição. Antes era feito em duas etapas. O que isso implica? Agora os estudantes não escolhem previamente um laboratório ou projeto específico que ele deseja estagiar. E aí, no momento da inscrição, eles indicam as áreas e sub-áreas de interesse. Também ele pode colocar o estado de preferência ou o estado que tem alguma restrição. E aí o comitê gestor vai fazer o pareamento de acordo com a área colocada pelo estudante e também pela carta de motivação.
13: Além de indicar o campo de conhecimento de preferência para a realização da pesquisa e submeter a carta de motivação, o candidato deverá incluir o histórico escolar atualizado, o projeto de iniciação científica que já desenvolveu ou que ainda esteja em curso em sua instituição de ensino e uma carta de recomendação do orientador do seu projeto. Além da apresentação desses documentos, é necessário que o candidato tenha concluído, no mínimo, o quarto semestre do curso até o início do programa. A gestora Fernanda Biondi explica em detalhes os valores das bolsas que serão concedidas pela FAPESP.
14: Para o aluno, ele vai ganhar uma bolsa no valor de R$ 9.000 por 30 dias. Então, esse valor ele vai ser proporcional ao período de estágio. E com este valor, ele vai custear as diárias, as passagens, o seguro-saúde, tudo que for necessário para a estadia dele no estágio. E também a FAPESP pode oferecer até R$ 20.000 para taxa de bancada. Este valor ele precisa ser solicitado. Então, após a divulgação orientador-bolsista, eles precisam apresentar um plano de trabalho, o que o bolsista vai fazer durante o estágio, e também solicitar a taxa de bancada.
13: Os estudantes de graduação interessados em participar do programa Aristides Pacheco Leão de Estímulo a Vocações Científicas podem ler o edital completo e se inscrever gratuitamente até o dia 14 de agosto no site fapesp.br/18223. Com supervisão de Fábio Toledo, Flávia Carvalho, Rádio Unesp FM.
8: O Cidade Universitária termina aqui. Eu sou Liene Castro e volto amanhã, às 8 da manhã.
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0: Oi, boa segunda-feira para você. É sempre bom ter você conosco aqui na Unesp. Pelo seu rádio, pela internet também, mais uma edição do Manhã Popular Brasileira. Vamos juntos com você até às 11h30 da manhã, nesta segunda-feira, 29 de junho. Seleção musical, João Flávio Lima. Operação de áudio, Renato Posca. Eu sou Wellington Leite. Nesta primeira hora de músicas brasileiras, vamos ouvir aqui grandes nomes da música popular. Erasmo Carlos, vamos ouvir também Jorge Versilo, Renato Braz e vários outros. A gente abre com a Neuza Maria cantando do João Donato e Lizia Zênio, Até Quem Sabe.

0: 8:30 aqui na Unesp Rosa Passos, do Djavan, Pedro Brasil. Você ouviu também Paulinho da Viola, dele Roendo as Unhas, e também Paula Lima, do Cassiano, Onda. A gente traz um bloco de informações para você e daqui a pouquinho tem Renato Braz no Manhã Popular Brasileira, do Luiz Melodia, Pérola Negra.
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Esta temporada do Que Canto é Esse está destacando as aves que habitam o estado de São Paulo. Por exemplo, esta ave que você está ouvindo é da mesma família dos sanhaços, saí e saíras. Vive em bandos mistos com outras espécies. Ficam nas bordas das matas em busca de frutos maduros para a alimentação. O seu canto agudo e rápido se mistura com o de outras aves que estão no bando. A ave é muito comum no litoral do estado de São Paulo. Se você já foi para a praia, deve ter ouvido seu

0: tocando por lá. Você já sabe de quem é o canto? Quem disse que é da Saíra Sete Cores, acertou. A Saíra Sete Cores mede até 14 centímetros e o seu nome científico é Tangará Celedon. Faz parte da família Traupide. A plumagem é bem colorida, parecendo um arco-íris. A cabeça e o peito são azuis. As costas e garganta pretas. Encontro da asa, azul-violeta e o resto verde claro. A barriga é verde e a base da cauda laranja com colar amarelo. A Saíra Sete Cores é frugívora e habita locais com mata como serras e florestas. Também pode ser encontrada nos grandes parques urbanos da Mata Atlântica. Os machos apresentam cores mais intensas e vibrantes em relação às fêmeas. O bando misto de saíras inclui a saíra militar, saíra lagarta, entre outras. Essas aves botam de 2 a 4 ovos. Apenas as fêmeas incubam no ninho por 17 dias e acompanham os filhotes até ficarem independentes. Depois, o filhote pode acompanhar o bando dos pais por alguns meses.
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8h47 na Unesp, você ouviu Samuel Rosa, dele Não Tenha Dó. Você ouviu também Roberta Sá, do Gil, Raquel Reis e Yuri Queiroga, Outra Coisa. Agora tem Jorge Versilo cantando dele Paulo César Feital, Camafeu Guerreiro.

0: 8h59. Fechando a primeira hora do Manhã Popular Brasileira, Erasmo Carlos, dele, Novo Love. Você ouviu também Depois Cura, com a Martinália, composição do Lula Queiroga e o Jorge Versilo, Camafeu Guerreiro. Agora tem um rápido intervalo com a previsão do tempo para você e daqui a pouco a gente volta.
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0: As condições do tempo direto do site do IPMET são as seguintes. Tempo estável, poucas nuvens em todo o interior do estado de São Paulo. O tempo estável deve prevalecer em praticamente todo o estado, com sol entre poucas nuvens. Mas a aproximação de uma frente fria deve ocasionar aumento de nuvens e chuvas isoladas nos setores oeste, sul e leste do estado de São Paulo a partir da tarde. As temperaturas estão em gradativa elevação. Agora em Bauru nós temos 19 graus e 9 décimos. A umidade relativa do ar está em 79%. 9 horas em ponto.
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0: 9:02. Estamos de volta na Unesp e o Manhã Popular Brasileira para você. Nesta segunda hora de músicas brasileiras, vamos ouvir juntos aqui Geraldo Azevedo, vamos ouvir também a banda Black Hill, Gal Costa com Rodrigo Amarante e vários outros. A gente relembra Vander Lee, dele, Onde Deus Possa Me Ouvir.

Em 105,7, você ouviu Marcelo Genesi, Laura Lavieri, dele e Chico César, Felicidade. Você ouviu também o Renato Teixeira com Dominguinhos, do Renato, Amizade Sincera. Agora tem a Gal Costa e Rodrigo Amarante interpretando música do Caetano Veloso, A Varandado.

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0: brilhante interpretação de Gonzaguinha.
1: Valeu, Gonzaguinha.
2: 9:30 aqui na Unesp, Gonzaguinha e Zeca Pagodinho do Gonzaguinha e Vamos à Luta. Trouxemos também João Bosco e Stefano Bolani do Aldir Blanc, João Bosco, Nação. Um rápido intervalo, chegando memória sonora Unesp FM 35 anos. Daqui a pouco tem Geraldo Azevedo, dele Geraldo Vandré, Canção da Despedida.
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4: A Rádio Unesp FM começou as suas transmissões em 13 de maio de 1991. Nos primeiros anos, a emissora irradiava 18 horas de programação, das 6 da manhã à meia-noite. A partir de 2006, a Unesp FM passou a ficar 24 horas no ar. Dos arquivos sonoros da Unesp FM, vamos ouvir e relembrar a primeira vinheta de abertura da emissora, na voz de Mário Moraes, em memória.
5: Bom dia. A Unesp FM está no ar. 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
2: Com essa canção aqui que eu vou cantar, eu faço questão de cantar muitas vezes agora, porque ela ficou muito tempo assim engasgada na garganta. É uma canção que eu fiz com o Vandré em 68, ela ficou censurada muito tempo, esse tempo todo. Finalmente ela foi desencantada por uma paraibana, né? E eu vou cantar agora para poder registrar assim, de outra forma. Mas essa canção assim, eu faço questão de cantar nesse sentido assim, porque esse tempo todinho eu pelejei para cantar. Várias vezes que eu fazia disco, toda vez eu botava na relação do disco para censura e nunca era liberado, né? Finalmente foi e eu não consegui gravar. Agora eu vou conseguir gravar com vocês, tá? Vocês aí? Não. Aliás, vocês podem até ajudar nesse vocalzinho bonitinho, velho.

9h45 aqui na Unesp, você ouviu Erasmo Carlos, dele Roberto Carlos, Moço. Trouxemos também Rael Rouxinol. Agora tem Reis do Nada no Manhã Popular Brasileira, Banho de Mar.

0: 9h53, aqui na Unesp, Arthur Verocai, dele Vitor Martins, na Boca do Sol. Trouxemos também Tássia Reis e Teodoro Nagô, deles Tão Crazy. Um rápido intervalo para você. Vem chegando o Colunistas Unesp, daqui a pouco a gente volta.
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3: Olá, ouvintes. Meu nome é Carlos Couto. Sou professor no Departamento de Análises Clínicas da Faculdade de Ciências Farmacêuticas de Araraquara. E hoje nós vamos falar sobre uma verdadeira pequena gigante da ciência. Então, venham comigo, sintonizem a mente, porque a história de hoje começa aí mesmo, na sua casa. Você já parou para pensar que aquela mosquinha chata que insiste em voar sobre a fruteira da sua cozinha pode guardar a chave para desvendar os maiores mistérios do corpo humano e auxiliar na descoberta da cura de doenças graves? Parece ficção científica, né? Mas não é. Hoje, você vai descobrir como a Drosófila melanogaster, popularmente conhecida como a mosca das frutas, é uma das maiores aliadas dos cientistas nos laboratórios do país e do mundo. Agora, eu sei o que você deve estar se perguntando. O que eu, um ser humano, tenho em comum com uma mosca? A resposta é surpreendente. Cerca de 75% dos genes que causam doenças em nós, seres humanos, possuem um equivalente quase idêntico nas drosófilas. Isso significa que, no Manual de Instruções da Vida, as páginas que descrevem como nosso coração bate ou como nossos neurônios funcionam são incrivelmente parecidos com as páginas da mosca. E usar esses modelos alternativos não é apenas uma questão de economizar dinheiro, é uma questão de velocidade e de ética. Pense comigo, o ciclo de vida de uma mosca dura entre 60 a 80 dias. Isso significa que o que levaria décadas para ser estudado e compreendido em humanos, nós conseguimos observar e analisar em poucas semanas dentro do laboratório. E elas não são tão simples assim. Elas têm cérebro, têm coração, sistema digestório, e acreditem, elas até ficam viciadas ou perdem o sono. É por isso que elas nos permitem estudar desde a evolução do câncer até mecanismos mais complexos como a doença de Alzheimer. Para facilitar e ficar bem mais fácil a compreensão, vamos fazer um comparativo rápido. Imagine que o corpo humano é um motor de carro de Fórmula 1, ultra complexo, robusto e cheio de tecnologia. E a mosca, a Drosófila, por sua vez, é como o motor de um carrinho de controle remoto. Olhando de fora, são mundos diferentes, mas os princípios de funcionamento são exatamente os mesmos. Ambos precisam de um combustível, ambos geram energia, e os dois sofrem desgastes. Se nós, cientistas, testamos um novo combustível, que no nosso caso pode ser um novo medicamento, nesse motorzinho menor, que é a Drosófila, e ele funcionar perfeitamente, sem explodir, nós ganhamos uma pista valiosa de que ele também pode funcionar no motor maior. E é assim que transferimos conhecimento. Nós filtramos o que funciona e o que é seguro nas moscas para só depois avançar para testes mais complexos e, eventualmente, fazer esse remédio, esse medicamento, chegar aos hospitais e aos pacientes que tanto precisam. Por isso, meus amigos, da próxima vez que você vir uma mosca ou quando passar pela nossa Faculdade de Ciências Farmacêuticas aqui em Araraquara, não subestime o tamanho desses pequenos seres. Elas estão literalmente ajudando a ciência a entender por que envelhecemos, como as células se tornam cancerígenas e como podemos proteger o nosso cérebro. A Drosófila é o pequeno motorzinho que está ajudando a entender os mecanismos das maiores doenças do nosso tempo.
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0: Estamos de volta, abrindo mais uma hora do Manhã Popular Brasileira nesta segunda-feira, 29 de junho. Nesta terceira hora de programação, nós vamos ouvir aqui grandes nomes da música brasileira, como Tim Maia, Elis Regina, Djavan e vários outros. A gente abre com Pedro Mir, cantando do João de Aquino e José Márcio, Tabuleiro.

10h15 na Unesp de Javan. Dele acelerou e também os Garotim, queda livre. Agora tem Márcia Castro no Manhã Popular Brasileira cantando de Guiamabes e Lucas Santana, Partículas de Amor.

0: 10h27 na Unesp Aláfia, deles, Quintal. Trouxemos também Lineker e Mamundi, dela, Bem Bom. Um rápido intervalo para você, Ciência São Paulo chegando. E daqui a pouco tem Ana Costa e Lixote, deles, Para Recomeçar.
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2: A prática regular de exercício físico ajuda a fortalecer não apenas os músculos, pulmões e coração, como também o sistema imune. Foi o que constatou um estudo internacional liderado por cientistas da Unesp. O grupo, apoiado pela FAPESP, avaliou idosos com histórico de atividade física de longa duração, incluindo modalidades como corrida, ciclismo, natação

0: anos modula a resposta inflamatória.
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10h42, aqui na Unesp Tim Maia dele, Meu Samba. E você ouviu também Maracangalha com o Filó Machado, do Dorival Caymmi e a Elis Regina, cantando do Tunai e Sérgio Natureza, Agora Tá. Ouça agora o Ed Luna e Rúbia Divino, da Rúbia, Arrasta.

0: 10h57 na Unesp Ed Mota, do Ronaldo Bastos. 10 mais um amor e também Trincheira com Zé Negro e Saulo Duarte, deles, e a Ellen Oléria cantando dela, Luz do Amor. Um rápido bloco de informações para você. Daqui a pouco a gente volta com o Manhã Popular Brasileira.
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13: Que a humanidade, ela é extremamente diversa. Há pessoas, grupos e povos com diferentes modos de vida e culturas. Somos todos diferentes, porém, temos a mesma identidade humana. Respeitar as diferenças e reconhecer nossa identidade comum é a primeira condição para evitar a formação de preconceitos e discriminação. A diversidade garante o equilíbrio da vida em todas as suas formas. É uma condição essencial para uma sociedade democrática, cujas leis permitem a pluralidade de ideias e a inclusão de todos na vida social, sem exceção. Convivência na diversidade começa pelo respeito às diferenças físicas, sociais e culturais. Todavia, respeitar as diferenças significa também rejeitar sempre tudo que é intolerável, como o autoritarismo, preconceitos, discriminação, exploração do outro, o discurso do ódio, as péssimas condições de vida, enfim, tudo aquilo que fere a dignidade humana. É o objetivo da educação em direitos humanos, portanto, proporcionar conhecimento das diferenças entre as pessoas, grupos e povos, estimulando a convivência respeitosa na diversidade e combatendo as desigualdades e quaisquer formas de preconceito e discriminação.
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0: Oi, ótima segunda-feira para você e damos sequência ao Manhã Popular Brasileira, abrindo agora nossa última meia hora juntos. Ouça Xande de Pilares, do CD em homenagem ao Caetano Veloso, O Amor.

Em 105,7 Alcione, Figa de Guiné. Trouxemos também Ex-Amor com a Simone e o Martinho da Vila, composição dele. Agora tem Ivan Lins cantando Noel Rosa. Onde está a honestidade?

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encerrando Manhã Popular Brasileira desta segunda-feira, Maria Luísa Jobim e Júlio Sequim, da Maria, Meu Amor. Você ouviu também o Caetano Veloso, dele, Sem Samba, Não Dá. A seleção musical foi de João Flávio Lima, operação de áudio Renato Posca. Eu sou Wellington Leite. Continue conosco, daqui a pouquinho tem Conexão, do jornalismo Nesp FM para você. Volte conosco amanhã para a edição de terça-feira do Manhã Popular Brasileira.

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4: Olá, muito bom dia. Hoje é segunda-feira, 29 de junho, e este é o Conexão, uma produção do jornalismo da Rádio Unesp, que você ouve em 105,7 FM em Bauru e onde estiver, nas plataformas digitais e em radio.unesp.br. Bom dia, Eleide Bergamo.
5: Bom dia, Pedro Norberto e todos os nossos ouvintes. Hoje, no Conexão, temos os indicadores da segunda etapa do Censo Escolar 2025, o novo supercomputador da UFSCar para pesquisa em inteligência artificial e uma entrevista com o diretor-geral do Instituto de Matemática Pura e Aplicada.
4: Com operação de áudio de Renato Posca, o Conexão está no ar.
5: Foram divulgados os indicadores da segunda etapa do Censo Escolar 2025. Eles apontam queda na reprovação e no abandono escolar, com o ensino médio público registrando melhora nos principais indicadores. A reportagem é de Daniela Longuinho, da Rádio Nacional.
6: Entre 2022 e 2025, a reprovação caiu 62%, o abandono escolar diminuiu 61% e a distorção idade-série, indicador que mede o atraso escolar, reduziu 28%. Para o ministro da Educação, Leonardo Barchini, os resultados demonstram que os estudantes estão conseguindo permanecer na escola, avançar de série e concluir os estudos no tempo adequado, graças a uma série de políticas públicas, em especial o programa Pé de Meia.
7: O aumento das matrículas em tempo integral é importante, o aumento do financiamento da educação é importante, a retomada dos programas do MEC, dinheiro direto na escola, a melhoria da alimentação escolar, do recurso para alimentação escolar, para o transporte escolar, tudo isso contribui para um conjunto de melhorias que nós vislumbramos nos últimos 4 anos. Mas eu poderia dizer que o Pé de Meia é o carro-chefe dessa política toda de melhoria que foi implementada desde 2023.
6: Instituído em 2024, o Pé de Meia é um programa de incentivo financeiro educacional destinado a estudantes de baixa renda com inscrição ativa no Cadastro Único de Programas Sociais. Segundo o MEC, a poupança do ensino médio já beneficiou mais de 7 milhões de estudantes e tem contribuído para melhorar a frequência escolar, reduzir a evasão e ampliar as taxas de aprovação no ensino médio. O ministro Leonardo Barchini destacou ainda que, pela primeira vez, os 3 principais indicadores do levantamento melhoraram ao mesmo tempo.
7: Nessa revolução que a gente fez nas últimas décadas de botar todo mundo para dentro da escola, a gente não tinha visto que esses fatores concomitantemente melhoraram no país. Porque você coloca muita gente para dentro, o rendimento diminui, porque é muita gente vulnerável entrando no sistema, ou às vezes o abandono aumenta. Enfim, esses 3 fatores correlacionados e diminuindo e melhorando ao mesmo tempo é algo inédito que a gente reputa, obviamente, a capacidade de incidência do Pé de Meia na vida estudantil desses jovens brasileiros.
6: A nova etapa do Censo Escolar 2025 mostrou ainda que nos últimos 3 anos, a taxa de aprovação de estudantes do ensino médio subiu 11% no país. Outro destaque foi a expansão da educação em tempo integral, que alcançou a meta do Plano Nacional de Educação, que previa 1 em cada 4 estudantes matriculados na modalidade. O percentual de matrículas em tempo integral passou de 15% em 2021 para 25,8% em 2025, alcançando 8 milhões e 800 mil estudantes da rede pública. Da Rádio Nacional em Brasília, Daniela Longuinho.

0: Os candidatos interessados em disputar vagas de residência médica pelo Exame Nacional de Residência, o ENARE, têm até hoje, dia 29, para se inscrever nas especialidades de acesso direto. Já para os programas que exigem formação prévia ou especialização anterior, o prazo segue até 15 de julho.
1: As inscrições devem ser feitas exclusivamente pela internet, na página do exame administrada pela Fundação Getúlio Vargas. O endereço é enare-inscrição-conhecimento.fgv.br. A taxa de participação é de R$ 330 para as especialidades médicas de acesso direto e de R$ 220 para os programas de residência na área da saúde. O pagamento pode ser realizado até o dia 6 de julho.
0: O ENARE reúne vagas de residência em hospitais, institutos e universidades de todo o país. A iniciativa busca ampliar o acesso dos profissionais de saúde aos programas de especialização e contribuir para o preenchimento das vagas disponíveis em diferentes regiões brasileiras.
1: As provas serão aplicadas no dia 13 de setembro em 60 cidades do país. Para as especialidades médicas de acesso direto, a seleção vai utilizar a nota obtida no Exame Nacional de Avaliação da Formação Médica, o ENAMED, que também está com inscrições abertas para estudantes concluintes e médicos já formados.
0: Ainda na área de saúde, 3 novos casos de sarampo foram registrados na capital paulista, em Guarulhos. De acordo com a Secretaria de Estado da Saúde, os pacientes são 2 crianças e um bebê, com idades entre 6 meses e 1 ano, sendo que 2 deles não tinham histórico de vacinação. Todos os pacientes se recuperaram e os casos seguem sendo investigados para identificar a origem da infecção.
1: Os principais sintomas do sarampo incluem febre alta, tosse, coriza, olhos vermelhos e manchas avermelhadas na pele, que geralmente começam no rosto e se espalham pelo corpo. Em alguns casos, a doença pode causar complicações graves, especialmente em crianças pequenas, idosos e pessoas com baixa imunidade.
0: Com as novas confirmações, São Paulo contabiliza 5 casos de sarampo em 2026. Os 2 primeiros registros do ano foram considerados casos importados e também ocorreram em pessoas não vacinadas. Cenário que reforça a importância de manter a vacinação em dia para evitar a reintrodução da doença.
1: A vacinação continua sendo a principal forma de prevenção contra o sarampo. Atualmente, a cobertura vacinal no estado está em cerca de 85% para a primeira dose e 72% para a segunda, índices abaixo da meta recomendada para impedir a circulação do vírus.
0: E a Universidade Federal de São Carlos, a UFSCar, recebeu a doação de um novo supercomputador do Ministério de Ciência, Tecnologia e Inovação. O equipamento vai reforçar a infraestrutura institucional de pesquisa em inteligência artificial realizada em todos os campi da universidade. Daniel Monteiro traz as informações.
2: O supercomputador Gaudi 3 é um acelerador de hardware focado em cargas de trabalho de inteligência artificial intensivas. Ele é capaz de realizar 64 mil operações paralelas e conta com 128 GB de memória de alta velocidade. O processador tem como principais vantagens o treinamento 50% mais rápido de grandes modelos de linguagem em comparação a concorrentes e uma eficiência energética 40% superior. A reitora da UFSCar, Ana Beatriz de Oliveira, celebrou o recebimento do supercomputador e os ganhos que o equipamento trará para a universidade.
3: Quando a gente aumenta essa capacidade de processamento de dados, a gente tem condição de dar mais suporte para as atividades que vão ser realizadas, nos cursos que envolvem formação em IA, mas também qualquer área de conhecimento que trabalhe com processamento avançado de dados, e isso está desde a química até as ciências sociais. Então, isso aumenta a nossa possibilidade de realizar essas pesquisas dentro da universidade, que em muitos casos precisa se deslocar para outra infraestrutura para conseguir processar um volume de dados importante. Então, é um ganho para a infraestrutura da universidade, porque a gente pode desenvolver a partir de agora.
2: O diretor do Departamento de Ciência, Tecnologia e Inovação do MCTI, Hugo Valadares Siqueira, também destacou os avanços no campo da inteligência artificial que o supercomputador pode proporcionar à UFSCar.
4: O supercomputador foi gentilmente cedido pela empresa Intel Computadores em parceria com o MCTI. Eles fizeram a doação de 20 máquinas dessas, espalhadas aí por universidades e institutos de pesquisa do país. É uma máquina otimizada para inteligência artificial, ou seja, IA generativa, que vai poder contribuir bastante para acelerar as pesquisas, né? Nessas áreas, né? Hoje a IA está dispersa em todas as áreas de pesquisa que a gente pode pegar dentro de uma universidade, sobretudo como a UFSCar, universidade grande de pesquisa e de ponta como a gente tem no Brasil. Então a gente está muito feliz que uma dessas máquinas pode ser disponibilizada aqui para São Carlos, e nós temos certeza que essa máquina vai ser bastante utilizada aqui na UFSCar e que ela possa acelerar o desenvolvimento da pesquisa, o desenvolvimento da inovação, num momento que o Brasil precisa despontar como um grande país aí nessas áreas, dentro desse cenário mundial complexo como a gente vive hoje.
2: O deputado federal Orlando Silva foi responsável pela articulação junto ao Ministério da Ciência, Tecnologia e Inovação, que resultou na doação do supercomputador à UFSCar. Ele lembrou o pioneirismo da universidade na pesquisa acadêmica e ressaltou que a doação do equipamento consolida essa identidade.
5: A Universidade Federal de São Carlos é uma das principais referências do Brasil no campo de pesquisa sobre inteligência artificial. Isso tem a ver com pesquisadores, com o trabalho entre várias unidades dessa universidade, tem a ver com o parque tecnológico. E essa doação que a Intel oferece para o Brasil e que o Ministério da Ciência e Tecnologia oferece para essa universidade, através de uma proposta que eu apresentei para a ministra, essa doação vai reforçar essa vocação que a UFSCar já tem de pesquisa aplicada, sobretudo pesquisa aplicada levando em conta as novas tecnologias.
2: O campus Rio Preto da UFSCar também pôde comemorar um avanço na pesquisa em inteligência artificial. No auditório do Parque Tecnológico de São José do Rio Preto, a universidade realizou o lançamento do Laboratório Interdisciplinar de Formação de Educadores para Inteligência Artificial de São José do Rio Preto. O projeto do laboratório é financiado pelo Ministério da Ciência, Tecnologia e Inovação, coordenado pela UFSCar, e executada em parceria com o Parque Tecnológico de São José do Rio Preto e com a Fundação de Apoio ao Desenvolvimento Científico e Tecnológico da UFSCar, a FAI UFSCar. No evento de lançamento do Laboratório Interdisciplinar de Formação de Educadores para Inteligência Artificial de São José do Rio Preto, o diretor do Departamento de Ciência, Tecnologia e Inovação do MCTI, Hugo Valadares Siqueira, ministrou a palestra Oportunidades do Plano Brasileiro de Inteligência Artificial e da Lei de Informática. Ele também falou da importância da criação de um laboratório voltado à formação em IA na UFSCar.
4: O que acontece lá é que a gente, com recursos do MCTI, nós financiamos aí um aporte de R$1 milhão para montar esse laboratório, que vai ser um laboratório multiusuário, não vai ser exclusivo da UFSCar. E os LIFs, eles fazem parte da ação 15 do Plano Brasileiro de Inteligência Artificial. A proposta é que tem alguns deles aí espalhados pelo Brasil, e o primeiro vai ser esse da UFSCar São José do Rio Preto. É um laboratório importante, como eu mencionei anteriormente, a gente tem a inteligência artificial tomando conta aí de todos os lugares da nossa sociedade, e é claro, a gente precisa formar os educadores, os professores, em todos os níveis, para que eles possam direcionar o trabalho com seus alunos de modo a utilizar adequadamente essas ferramentas na formação adequada das crianças e dos adolescentes. Dois grandes eventos que a gente tem hoje colocam a UFSCar num patamar muito importante.
2: A reitora da UFSCar, Ana Beatriz de Oliveira, também analisou o papel e os impactos do Laboratório Interdisciplinar de Formação de Educadores para Inteligência Artificial de São José do Rio Preto.
6: Para nós é um marco importante porque é o primeiro grande projeto da universidade em interação com o município. A gente já tem nos cursos que começaram esse ano uma série de atividades que interagem com a comunidade, então projetos que os estudantes têm desenvolvido nas disciplinas que promovem esse encontro com a sociedade de Rio Preto, mas o laboratório, então, ele representa uma estrutura física que marca esse ponto de encontro, eu diria, mais permanente, né, da comunidade com a universidade a partir desse processo formativo. Então, para nós, é um motivo de muita alegria e um primeiro passo para consolidar essa presença da UFSCar em Rio Preto e região.
2: Daniel Monteiro, da Rádio UFSCar.
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8: Nesta segunda-feira, a condição de tempo permanece estável no estado de São Paulo, com sol entre poucas nuvens e sem chuvas. No entanto, a aproximação de uma frente fria ocasiona aumento da nebulosidade e chuvas isoladas nos setores oeste, sul e leste do estado. Temperaturas em gradativa elevação. Na região de Bauru, o dia segue com céu claro a poucas nuvens e sem previsão de chuvas. As temperaturas máximas previstas para a tarde de hoje são de 31 graus na região de Araçatuba e São José do Rio Preto, 30 graus para a região de Barretos, Presidente Prudente, Ourinhos e Piracicaba, 29 na região de Bauru, Campinas e Ribeirão Preto, 27 na região de Franca e Sorocaba e 26 graus em Botucatu, São Sebastião e São Paulo. A temperatura mínima registrada hoje em Bauru foi de 16,7 graus às 6 horas e 40 minutos. Eu sou Rita Cerqueira, meteorologista do IPMET da Unesp de Bauru, para a Rádio Unesp FM.
1: As inscrições para a Prova Nacional Docente, a PND 2026, já estão abertas e o prazo vai até o dia 3 de julho, esta sexta-feira. A PND é o exame anual do Ministério da Educação, que faz parte do programa Mais Professores para o Brasil, lançado ano passado.
0: O objetivo é avaliar a qualidade da formação oferecida em licenciatura. A prova também pode ser usada como referência em processos seletivos de professores da educação básica nas redes públicas de ensino, permitindo que candidatos disputem vagas em diferentes regiões do país.
1: A PND integra o ENAD das licenciaturas. Portanto, os estudantes concluintes de cursos de licenciatura são inscritos automaticamente pelas instituições de ensino superior. Também podem participar professores já formados que desejam concorrer a concursos ou processos seletivos de redes públicas de ensino, que adotam o resultado da prova como etapa de seleção. As inscrições devem ser feitas pelo site pnd.inep.gov.br.
0: Na PND 2025, primeira edição do exame, 65% dos participantes foram considerados proficientes. Em matemática, o índice foi o mais baixo entre as áreas avaliadas, com 45,9%. Os dados ajudam a dimensionar dificuldades específicas na formação de professores na área de exatas.
1: Sobre este cenário, a repórter Marisa Sei conversa com o diretor-geral do Instituto de Matemática Pura e Aplicada, Marcelo Viana. Ele fala sobre os desafios do ensino da disciplina, o interesse de crianças e jovens pela área e a presença feminina nas ciências exatas.
9: No Brasil, apenas 21,4% dos jovens concluem a educação básica na idade correta com aprendizagem adequada em matemática. É o que mostra o Índice de Inclusão Educacional, elaborado a partir de dados do Sistema de Avaliação da Educação Básica, do Censo Escolar e da PNAD Contínua. Apesar disso, 92% dos estudantes reconhecem a importância da matemática para o futuro, segundo uma pesquisa nacional divulgada pela Fundação Itaú em 2025. Um dos problemas é que muitos relatam sentimentos de insegurança e ansiedade quando precisam lidar com a disciplina. O cenário se torna mais desafiador diante dos resultados da primeira edição da Prova Nacional Docente divulgados este ano, que apontaram a matemática como a área com menor índice de proficiência entre os participantes avaliados. Para entender o que pode ser feito para despertar o interesse dos estudantes e melhorar a aprendizagem, eu converso agora com o diretor-geral do INPA, Instituto de Matemática Pura e Aplicada, Marcelo Viana. Marcelo é graduado em matemática pela Universidade do Porto e doutor em sistemas dinâmicos pelo INPA. Marcelo, obrigada pela sua participação aqui na Rádio Unesp. Eu quero começar a nossa conversa falando sobre os seus livros. Você lançou duas obras com o objetivo de explicar a matemática muito além de fórmulas e cálculos. No seu livro A Descoberta dos Números, por exemplo, você traz a história da matemática de um jeito mais leve. Eu queria que você comentasse sobre esse mix entre literatura e matemática. Como é que a literatura pode ajudar as pessoas a se interessarem um pouquinho mais pela matemática?
10: De várias formas. Primeiro, a gente tem que pensar que livros de popularização da matemática têm que ir ao encontro daquilo que as pessoas se interessam, os anseios. E no Descoberta dos Números, eu tentei apresentar essa história aqui, que é uma história fascinante, como uma aventura da humanidade, um modo como a gente, ao longo da história, por razões diversas, com motivos diversos, a gente foi descobrindo classes de números cada vez mais, mais extensas e sempre com algum tipo de motivação. As coisas não acontecem por acaso e a gente tem que passar essa informação. Agora, especificamente sobre a questão da relação entre a literatura e a matemática. Você sabe, para mim foi uma enorme surpresa quando eu descobri como tem autores, autores conhecidos que se interessam pela matemática. Eu dediquei uma sequência de artigos da Folha a relações entre a matemática e a literatura, contando vários exemplos. E um deles é do livro Moby Dick, um livro super conhecido, um clássico da juventude, que eu li quando era adolescente. O autor, o Melville, era aficionadíssimo à matemática. Então, tem várias referências matemáticas no livro, e eu confesso que eu não notei quando li há muito tempo. Ele já tinha publicado uma tentativa de livro quando era jovem, né? E foi rejeitado porque tinha matemática demais no texto dele. Era literatura. E aí ele jurou que nunca mais faria isso. O editor falou para ele que não era uma boa ideia, não ajudava a vender. Mas quando ele escreveu o Moby Dick, ele caiu em tentação de novo e está cheio de referência da matemática dentro do Moby Dick. Eu acho isso super bacana, apesar que eu não notei, porque trata a matemática com um certo descontração. Porque a pior coisa que tem é você ficar apavorado com a ideia da matemática. Muito legal.
9: Já ficou claro, então, que ensinar a matemática de uma forma mais lúdica, contextualizando, é muito mais gostoso para as pessoas aprenderem, né? Aqui no Brasil, como você avalia o ensino da matemática?
10: Olha, ensinar matemática na escola é difícil, a gente não podemos ser teóricos, é uma rotina, como todas as coisas rotineiras, tem suas dificuldades. Ensinar matemática significa, passa por você conseguir, ensinar em geral, passa por você conseguir manter o interesse de quem está te escutando. Se a pessoa ficar distraída, você não vai ensinar nada. E manter o interesse em matemática é mais difícil, por ser uma forma de conhecimento abstrato. Anos atrás, eu convidei um especialista da Nova Zelândia para um evento que eu organizei no INPE, no Instituto, e ele era, na época, o presidente da União Internacional de Educação Matemática. E ele falou para a gente lá, ser professor de matemática é uma profissão do ramo do entretenimento. É uma coisa, você tem que ser meio palhaço, meio circense. E ele, inclusive, comparou com... Eu só dou aula para alunos maiores. Vocês dão aula para aluno que quer aprender matemática, que está aqui porque quer fazer mestrado, quer fazer doutorado, já estão motivados. E vocês são matemáticos conhecidos, o sujeito está prestando atenção porque sabe que você é conhecido e tal. O professor que enfrenta uma turma na sala de aula de apogia, na linha de frente, tem uma tarefa muito mais difícil. Então, essa coisa de virar um pouquinho do palhaço não é para todo mundo e também não é para todos os dias, não mantém. Então, temos que dizer isso para não apontar o dedo no professor, porque isso não seria justo. Dito isso, nós fracassamos. O nosso sistema educacional fracassa muito com as nossas escolas, regularmente. E o resultado disso que a gente sabe é medido de várias formas, né? Por exemplo, pelo fato de que nem 5% dos nossos jovens que terminam o ensino médio aprenderam o mínimo indispensável para esse momento da vida deles. Então, isso mostra que o nosso sistema educacional fracassa de uma forma sistemática.
9: Agora, voltando um pouquinho ali para o ensino infantil, em outras entrevistas você comentou que seria muito legal ensinar a matemática para as crianças antes mesmo delas serem alfabetizadas. De que forma que a gente pode fazer isso? Até pensando nos adultos que estão em casa, como é que se incentiva esse primeiro contato com a matemática nas crianças pequenas?
10: Nesse nível que a gente está falando de crianças do ensino infantil, pequenininhas, nós estamos falando de conceitos muito básicos. São conceitos que, em princípio, todos têm. Os pais estão habilitados, vai precisar fazer curso. Não é disso que a gente está falando, tá? O mais importante não é, nesse momento, não é conteúdo. É ensinar um relacionamento com a matemática. Muitos de nós transmitem a seus filhos o nosso próprio temor da matemática, a nossa própria ansiedade. Na hora que você fala, eu também não entendia nada disso quando tinha a tua idade, ou isso é coisa para gênios, você está perpetuando o problema, tá? Nesse momento, na idade pré-escolar, o mais importante é tratar as ideias de matemática no nível da criança com naturalidade. Existe uma síndrome chamada ansiedade matemática, que se desenvolve, e é que nem tem medo de voar, medo de avião, tal, ou medo das alturas e tal, uma coisa que você desenvolve. Ninguém nasce com ansiedade matemática, mas ela é criada. E o que a ansiedade matemática significa é, matemática, travei, não vou a lugar nenhum, nem sai. Quando você consegue evitar isso na criança, isso já é um valor enorme, é um valor importantíssimo. E isso depende muito da família, isso acontece antes da escola, esse tipo de trauma. Então é mais isso, é tratar essas coisas de matemática com naturalidade, não é para gênio, não é mesmo para gênio. E de modo que a criança vai tratar, vai quando precisar, vai usar, porque vai usar como usa outra coisa qualquer.
9: Marcelo, eu queria encerrar falando sobre um desafio que vai além da sala de aula. As Olimpíadas de Matemática ainda têm uma participação e uma premiação predominantemente masculina, e as profissões de exatas também. Como despertar o interesse das meninas pela matemática desde cedo e o que as escolas, famílias e os educadores podem fazer para que mais meninas se sintam confiantes para participar de Olimpíadas e aí, consequentemente, seguir carreiras nas exatas e até ocupar espaços na ciência?
10: Então, veja, eu acho que há várias formas. Eu pergunto muito às alunas medalhistas, conto para elas que elas são uma minoria e é uma minoria que vai diminuindo ao longo da idade, e pergunto se entende por que é assim. A resposta é sempre a mesma: os meninos são muito mais motivados, muito mais encorajados. Uma parte da coisa acontece em casa e acontece na forma de motivar, encorajar e de não passar a imagem errada de que é diferente. Mulher é diferente, tal, porque não é. Tá? Então, tem um aspecto em que a família intervém de modo insubstituível, que é em colocar as coisas nesses termos. Sabe? De novo, com naturalidade. Depois tem outras dimensões em que não é a família que tem que intervir. São pessoas como eu, institutos como o meu e a autoridade. Uma carência muito grande que as meninas têm é de modelos. Se você vai fazer uma palestra para meninas, dizendo como é importante que façam matemática, Olimpíadas de Matemática, etc., e você mostra uma galeria de homens que foram muito bem sucedidos em matemática, você está fazendo um desserviço à causa, porque a garota não vai se identificar. Isso, claro, esses modelos têm que existir para que possam ser exibidos. Então, primeiro temos que buscá-los, ser capaz de buscá-los, realçá-los, e na medida do possível esperar que na próxima geração tenha mais abundância de modelos, tá? Eu estava pensando naquela menina de classe média que vai para uma boa escola e num grande centro como Rio, São Paulo, etc. Agora, o buraco é muito mais embaixo. Nós temos aquela menina negra que mora na periferia, que está numa escola pública que nem sempre tem professor. Aí você tem que ir mais além nesse esforço. Nós temos um projeto no INPE, chama Meninas Olímpicas do INPE. Tá? É um projeto, tem que ver com a Olimpíada, mas não é sobre participação na Olimpíada, é sobre encorajar a mulher a permanecer na ciência. Tá? O nosso público principal são alunas da educação básica. Nesse momento o projeto vem crescendo, já está com duas dúzias de escolas. Cada escola tem alunas que participam, tem uma professora. Tem uma jovem graduanda que está fazendo licenciatura em matemática que participa também, é parte da formação dela. E o objetivo do projeto é só esse: dizer para essas menininhas que elas devem ficar em ciência, que é ir na contramão do que a cultura dela está dizendo. O projeto começou em 2019, é muito bem sucedido, porque nós já temos egressas que estão fazendo graduação em matemática, engenharia, várias engenharias, ainda licenciatura, matemática, também, etc., nas áreas de ciências. E, intencionalmente, várias dessas escolas são da periferia do Rio de Janeiro e de outros municípios próximos. Então, você pega meninas para as quais todos esses fatores desencorajadores se multiplicam. É a raça, é a condição socioeconômica, é o gênero, tudo isso se multiplica.
9: Eu conversei com o diretor-geral do Instituto de Matemática Pura e Aplicada, Marcelo Viana, autor dos livros Histórias da Matemática e A Descoberta dos Números. Marisa Sei, Rádio Unesp FM.
0: E o Conexão desta segunda-feira fica por aqui. 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
1: A coordenação do jornalismo é de Fábio Toledo e a direção-geral é de Ângela Grossi.
0: A apresentação é de Eleide Bergamo e Pedro Norberto, com operação de áudio de Renato Busca. Obrigado pela sua companhia. O Conexão volta amanhã às 11h30 da manhã. Até lá.
1: Na sequência, tem conjuntos e orquestras. Uma ótima tarde para você, boa torcida e até amanhã.
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6: 13 horas. 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

0: Olá, a Unesp FM apresenta Pé na Estrada, programa com compositores, intérpretes, bandas que lançam trabalhos, divulgam suas músicas e estão com o pé na estrada. Passam hoje por aqui Jenny Mocello, Roberto Menescal e Marcelo Ribeiro, Luiz Vilhora, Paulo Pereira, Seu Jorge, Anitta, Rael e muito mais.
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0: E começamos com a cantora Denise Amaral e uma faixa de seu álbum de estreia Sem Limites, fruto de mais de 40 anos de carreira musical. O álbum Sem Limites tem 11 canções inéditas, com produção de Paulo Maia, pianista, acordeonista, compositor, arranjador e regente. Destacamos a faixa Pressa de Chegar.

0: Denise Amaral, de Marli Nunes e Eduardo Guarnetti, pressa de chegar. A cantora Jenny Mocello é o destaque agora no Pé na Estrada.
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0: Jenny Mocello não é apenas uma cantora com uma voz marcante. Ela é uma força estética e criativa que está discretamente reescrevendo as regras do pop no Brasil. Com mais de uma década de carreira, a artista curitibana, que passou a infância em Roma e carrega essa dualidade cultural em seu trabalho, consolidou-se como uma das compositoras mais requisitadas do cenário, assinando hits que dominaram o Top 50 Brasil e até as paradas globais. Após o lançamento de Céu da Boca e Tende a Piorar, Jenny apresenta ao público De Gole em Gole, novo single em parceria com Xênia França, que ocupa um lugar decisivo dentro do disco Brava. Mais do que ampliar o universo do novo trabalho, De Gole em Gole mostra um lado da cantora que o público ainda não conhecia e marca um dos primeiros momentos em que sua relação com o jazz aparece mais abertamente, em encontro direto com a brasilidade que conduz sua nova fase, misturando referências do jazz, do pagode baiano e um pouco de pop. A faixa nasceu de forma orgânica, falando sobre tudo o que acabamos por entender de gole em gole aos poucos, partindo da ideia de que amadurecer e se reconhecer são processos. As artistas cantam sobre descobertas que chegam no tempo certo. Confira.

0: Jenny Mocello e Xênia França, delas Lucas Vaz e Vitor Arantes. De gole em gole, a Unesp FM está apresentando Pé na Estrada.
1: 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E esse
0: neste bloco, Thier, que abre novo ciclo e lança Ainda como o primeiro passo de seu novo projeto autoral. Em piano e voz, a faixa aposta em gravação ao vivo, em clima intimista, para falar do que fica depois do fim: memória, arrependimento e silêncio. Confira. Na sequência, tem uma parceria que deu um bonito samba, Um Brinde à Vida, single dos compositores Roberto Menescal e Marcelo Ribeiro. Nos vocais, com arranjos de Célia Vaz, destaque para as vozes das cantoras Mariana Leporassi e Cacala Carvalho.

Arthur Menescal e Marcelo Ribeiro, de Marcelo, um brinde à vida, abrindo o bloco Tiê dela ainda. Luiz Villora lança seu aguardado álbum de estreia Em Trânsito, a seguir. Violonista, guitarrista, pesquisador e professor de música, radicado na Zona Leste de São Paulo, Luiz Villora apresenta seu primeiro trabalho após quase 4 anos de produção, ensaios, mudanças na formação e gravação do disco. O álbum conta com participações de Mariana Stoll, Caio Bars, Gil Melito, Jonatas Marques, Lucas Braco, Roberto Angerosa, Tata Ozzetti, Thiago Boecan e Vico Iazzi. Luiz mantém o contato com música durante quase a sua vida inteira. Logo aos 10 anos, começou a tocar o violão velho de casa e passou rapidamente para a guitarra, influenciado pelo rock psicodélico de 60 a 70, hard rock, indie e grunge. Já adulto e com bagagem musical, Luiz intensificou suas relações com projetos em banda, passeando pelo rock, samba, MPB e jazz. O período de pandemia encerrou parte desses projetos, levando Luiz a se dedicar ao trabalho solitário e começar a projetar seu álbum de estreia, Em Trânsito. Vamos ouvir as faixas Lado a Lado com Gil Melito e, na sequência, Jonatas Marques e Lucas Braco com Noite Vai.

0: Jonatas Marques, Lucas Braco e Luiz Vilhora. De Vilhora, a noite vai. Abrindo o bloco, Guimelito e Luiz Vilhora, com Lado a Lado. A Unesp FM está apresentando Pé na Estrada. Neste bloco, o álbum Sertão, de Paulo Pereira, lançado com produção de Suomi Júnior, pelo selo Vitrola Play. Confira.
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0: Inspirado na obra de Guimarães Rosa, o projeto traz 12 canções e uma faixa instrumental, compostas em 2023 e 2024, explorando a temática do sertão. Giana Viscardi, Mal Santana, Pedro Iaco, Renato Brás e Suomi Júnior são os talentosos intérpretes que dão nobreza, grandiosidade e corpo que a alma genuína destas canções tanto merece. Vamos ouvir com o vocal de Renato Brás, Pureza, e com o vocal de Giana Viscardi, Sertão.

0: Cascardes de Paulo Pereira Sertão, abrindo o bloco Renato Brás de Paulo e Suami Júnior, Pureza. Pé na Estrada na Unesp FM, Seu Jorge lança The Other Side, com participações de Marisa Monte e Maria Rita. A seguir.
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0: O álbum The Other Side, trabalho desenvolvido ao longo de quase uma década e meia, é voltado ao mercado brasileiro e internacional. O disco reúne 11 faixas e apresenta influências da música brasileira, jazz, bossa nova e música orquestral. E foi produzido por Mário Caldato Júnior, parceiro de longa data do artista e responsável também pela produção de Samba Esporte Fino, álbum de estreia de Seu Jorge, lançado em 2001. No Brasil, o primeiro single de divulgação é Quando Chego, parceria com Marisa Monte e Arnaldo Antunes. Além de Marisa Monte, o disco conta com a participação de Maria Rita na faixa Vento de Maio. E a gente confere essas duas faixas a seguir no Pé na Estrada.

0: Jorge e Maria Rita, de Telo e Márcio Borges, Vento de Maio. Abrindo o bloco, Seu Jorge e Marisa Monte, Della e Arnaldo Antunes, Quando Chego. A Unesp FM está apresentando Pé na Estrada. Anitta apresenta Equilibrium, um álbum que traduz sua fase mais íntima, espiritual e intensa.
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0: Inspirado pelas religiões afro-brasileiras e pela conexão com os orixás, o projeto mergulha em temas como equilíbrio, força e essência. Reúne participações de Shakira, Lineker, Marina Sena, Ebony, Papatinho, Rincon Sapiência, King Saints, Os Garotins, Los Brasileiros, Ponto de Equilíbrio e Emana Azul. Com Meli, vamos ouvir Ternura e Caminhador com Lineker.

0: Anitta e Lineker, dela Caminhador, abrindo o bloco com Meli Ternura. Seguimos com Rael no Pé na Estrada. Ele lançou Nas Profundezas da Onda, seu novo álbum de estúdio, com 11 faixas inéditas que transitam pelo afrobeat, boom bap, rap e reggae. Com carreira consolidada, o cantor e compositor buscou mostrar um lado mais íntimo numa narrativa que traz um olhar crítico e observador. Vamos ouvir Forma Abstrata e Elaiá.
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e vamos ficando por aqui. Prazer enorme estar com você. Operação de áudio, Paulo Pepa. Eu sou Silene Barros. Continue com a Unesp FM e até...

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3: 13 horas e 59 minutos.
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6: Um exame de sangue, combinado a um questionário e a uma ferramenta de inteligência artificial, pode ajudar a mudar a forma como a hanseníase é diagnosticada no Brasil. A estratégia foi testada por pesquisadores da USP a partir de amostras de sangue coletadas durante um inquérito populacional de Covid-19 e mostrou potencial para identificar a hanseníase em fases iniciais, quando os sintomas ainda são sutis e os exames laboratoriais tradicionais podem falhar. O método foi avaliado em um artigo publicado na revista BMC Infectious Diseases. E eu vou conversar agora com um dos autores do estudo, o biomédico Felipe Lima. Ele é professor do programa de pós-graduação em Clínica Médica da Faculdade de Medicina de Ribeirão Preto, da USP. Olá, professor, seja bem-vindo ao Pesquisa Brasil. Muito obrigado por participar do programa.
7: Eu que agradeço a oportunidade, é um prazer estar aqui com vocês.
6: Professor, em que consiste essa técnica que vocês testaram? Vocês buscaram novos biomarcadores para o diagnóstico da hanseníase. Com que objetivo?
7: Perfeito. Antes de mais nada, vale a pena conceituar um pouco a doença. Então, a hanseníase é uma doença de diagnóstico muito complexo, onde o tempo de incubação, ou seja, o tempo de desenvolvimento da doença, ele pode variar de muitos anos. E fazer a detecção precoce desses casos é primordial para evitar incapacidades e deformidades. Então, o nosso objetivo na pesquisa foi justamente aplicar novos exames laboratoriais que identificam anticorpos contra uma parte da bactéria para que a gente consiga fazer esse diagnóstico nessas fases onde majoritariamente temos manifestações neurológicas, antes de sinais dermatológicos e acometimentos mais graves. Então, nosso estudo se deu justamente por testar na população, com essas amostras que a gente adquiriu desse soro inquérito, marcadores para diagnóstico da hanseníase.
6: Que marcadores são esses? Como vocês avaliaram a eficiência do método?
7: Ótimo. No diagnóstico laboratorial da hanseníase, nós não temos técnicas sorológicas, ou seja, de identificação de anticorpos, que consigam diagnosticar todo o espectro da doença, e principalmente essas formas iniciais da hanseníase. Então, os nossos marcadores são moléculas de anticorpos IgA, IgM e IgG, contra uma proteína que auxilia a entrada da bactéria nas células humanas. Então, através do exame laboratorial, a gente consegue ver se você tem contato com a bactéria ou se você é um indivíduo que tem potencialmente uma infecção subclínica, ou seja, você já está infectado e tem sinais e sintomas que ainda não são perceptíveis na avaliação médica, ou se é um indivíduo que teve um contato prolongado com essa bactéria e ele já foi tratado ou até mesmo não vai manifestar nenhum sinal ou sintoma, ou seja, vai desenvolver a doença propriamente dita.
6: Eu estou conversando com o biomédico Felipe Lima, pesquisador da Faculdade de Medicina de Ribeirão Preto, da USP. Professor, e como esse questionário e a ferramenta de inteligência artificial se combinam ao exame de sangue para chegar ao diagnóstico?
7: No nosso centro de referência em dermatologia sanitária e hanseníase, foi construído um questionário de 14 questões de sinais e sintomas, onde essas questões nós temos desde cãibra, formigamento, dores nos nervos, manchas na pele, áreas adormecidas na pele. E esse questionário ele já era utilizado pelo nosso centro de pesquisa e também foi implementado pelo Ministério da Saúde como uma estratégia de busca ativa e educação em saúde. Em seguida, né, um outro aluno do grupo, ele utilizou esse questionário para fazer uma inteligência artificial combinando as marcações dessas questões para dizer, olha, esse indivíduo que tem essas questões marcadas, ele é mais tem uma maior probabilidade de ser hanseníase. Então, nós combinamos essa estratégia de inteligência artificial, que é o MALESC, juntamente com esses novos biomarcadores laboratoriais, para aumentar essa capacidade de detecção e rastreio dos casos da doença em Ribeirão Preto.
6: Os casos precisam ser confirmados depois. Em que proporção as suspeitas se converteram em diagnósticos da doença?
7: Perfeito. Então, o que acontece? O diagnóstico da hanseníase ele é majoritariamente clínico, onde precisa se achar sinais e sintomas para poder fazer esse diagnóstico. Atualmente, nós temos formas na hanseníase que são formas neurais, né, formas com sinais e sintomas muito sutis, e isso gera uma dificuldade muito grande para o clínico em diagnosticar esses indivíduos. A implementação das ferramentas laboratoriais com 3 biomarcadores diferentes, 3 anticorpos diferentes, e acompanhar os níveis desses anticorpos, traz um aparato para o médico onde ele consegue identificar se aquilo é apenas um contato que o indivíduo teve com a bactéria ou se ele já tem um quadro, uma assinatura no seu exame que é muito significativo de estar associado com o diagnóstico da doença. Ou seja, quando eu utilizo esses marcadores, os nossos estudos mostram que a positividade aumenta 2-3 vezes a chance de isso ser hanseníase quando comparado quando você não tem esse diagnóstico laboratorial. Ao passo que quando você combina já a presença de sinais e sintomas que são sugestivos da doença, você aumenta então a sensibilidade das técnicas, ou seja, você combina a inteligência artificial com o exame padrão de laboratório, você combina 2 metodologias que você aumenta a sensibilidade, ou seja, eu aumento a capacidade de detecção de casos novos naquela avaliação.
6: Professor, e quais são os próximos passos? É possível que essa estratégia seja incorporada a sistemas públicos de saúde?
7: Perfeito. Então, nós já tivemos diversas etapas, né, de validação, etapas de construção desse teste laboratorial. Nós temos hoje um produto de maturidade tecnológica nível 4, o que é que isso significa, né? Que é um produto agora que ele passa a intenção, né, de formular realmente uma plataforma que seja comercial e que ela passe por todas as burocracias envolvidas para ser disponibilizada na rede e que para um futuro, né, a gente consiga realmente disponibilizar comercialmente e para o SUS para que isso seja utilizado amplamente pelo Brasil.
6: Eu conversei com o biomédico Felipe Lima, professor do programa de pós-graduação em Clínica Médica da Faculdade de Medicina de Ribeirão Preto da USP. Para saber mais, leia a reportagem de Fernanda Bassetti no site da Agência FAPESP. O endereço é agencia.fapesp.br. Professor, muito obrigado pela sua entrevista.
7: Eu que agradeço a oportunidade, a divulgação científica e esse excelente trabalho que vocês desenvolvem.
6: A entrevista que você acabou de ouvir é um trecho do programa Pesquisa Brasil, uma parceria da revista Pesquisa FAPESP com a Rádio Unesp. Produção, roteiro e edição de Sara Caravieri. Eu sou Fabrício Marques, agradeço a sua companhia e até a próxima.
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8: Uma ótima tarde para você, tarde de segunda-feira. Estamos no dia 29 de junho de 2026. E tá no ar o Musical Unesp nas tardes da sua Unesp FM. Desejando desde já para você uma ótima semana. A seleção musical aqui é do Sérgio Magson. Na operação de áudio, Silvestre Oliveira. E a apresentação é minha, Ricardo Bizarra. Vamos até às 5 da tarde, abrindo essa edição de segunda-feira com Nação Zumbi. Um sonho aqui no Musical Unesp.

0: as quatro primeiras desta tarde de segunda-feira do Musical Nesp, com Orlando Ye e La Comitiva, com Paradiso. Também teve o Fino Coletivo Floreando, a Julieta Venegas com a participação da Marisa Monte com Ilusão, e abrimos o Musical Nesp desta segunda-feira com A Nação Zumbi, música do Lúcio Maia e do Pupilo, Um Sonho. Vem chegando Memória Sonora ao Nesp e fragmentos destes 35 anos de Rádio Nesp FM. E na sequência, a gente continua com a programação musical do Sérgio Magson, trazendo aqui a Maria Rita.
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2: A Rádio Unesp FM foi ao ar oficialmente em 13 de maio de 1991. O projeto, porém, começou muito antes, percorrendo um período que foi do desejo de uma rádio universitária à conquista de sua concessão, da estrutura física à instalação do transmissor e da antena. O locutor Pedro Norberto entrevistou em 2003 o idealizador e fundador da Unesp FM, o professor doutor Antônio Carlos de Jesus, em memória.
3: O projeto da Rádio Unesp, ele foi concebido no início dos anos 80, quando era a Fundação Educacional de Bauru, e nessa época nós tivemos a informação de que o Ministério estaria abrindo para aceitar a solicitação de pedidos de permissão ou concessão a emissoras educativas. Então, fizemos o projeto no ano de 81 e efetivamente apresentamos já em 1982. O projeto ficou tramitando no Ministério durante 5 anos e efetivamente ele acabou sendo concedido já para a Universidade Estadual Paulista no mês de setembro de 1982, exatamente um mês e pouco depois da encampação do campus de Bauru. Efetivamente, a rádio entrou em funcionamento depois da construção do prédio e a montagem dos equipamentos, que foi feito aí ao longo de 89, 90 e 91. Em 13 de maio, ela efetivamente entrou em funcionamento.
4: O ex-diretor da emissora, falando sobre o perfil da rádio, destacou a sua programação diferenciada, principalmente em relação às rádios então existentes na cidade.
3: A concepção da Rádio Unesp foi uma concepção de uma programação segmentada, cultural e educativa, e oferecendo à comunidade de Bauru uma programação diferenciada da programação das emissoras de rádio atualmente em funcionamento, quer dizer, das emissoras comerciais. Portanto, a Rádio Unesp, ela nasceu como uma opção de programação diferenciada da programação de rádio atualmente existente.
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6: Na escola, a educação em direitos humanos pode ocorrer por meio das disciplinas e atividades extracurriculares. Seu espaço privilegiado possibilita trabalhar os conteúdos de direitos humanos de forma transversal nas diversas atividades propostas no currículo. A transversalidade diz respeito às práticas educativas que conectam os conhecimentos específicos de uma disciplina e as questões da vida real, envolvendo as singularidades do cotidiano. No Ensino Fundamental 2, por exemplo, o tema de direitos humanos pode ser abordado nas ciências naturais, focando na alimentação adequada como um direito humano essencial para o desenvolvimento. No ensino superior, as disciplinas dos cursos de graduação e de pós-graduação podem inserir de forma crítica em seus conteúdos temas da educação em direitos humanos, A exemplo, temos a agronomia, que pode trabalhar temas como o direito à terra, o desmatamento, o agrotóxico e suas relações com respeito à vida, à dignidade humana e ao meio ambiente. Com essas atividades intencionalmente planejadas, o professor e a professora vão incorporando às suas práticas educativas os direitos humanos como temas permanentes.
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Lente do Amor com Gilberto Gil no musical Nesp. Antes, o Simandi com The Message e a Maria Rita, música do Milton Nascimento, A Festa. A gente continua, esse é o musical Nesp aqui em 105,7, trazendo Jamiroquai.

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0: Marcelo Genesi no Musical Nesp desta segunda-feira, de graça. Antes você ouviu aqui o Jorge Drexler com Universos Paralelos, também a Tulipa Ruiz, Só Sei Dançar com Você, e o Jamiroquai com Falling. Um rápido intervalo e, na sequência, a gente volta com o Musical Nesp trazendo Silva.
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7: 14 horas e 59 minutos.
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Pra você, o Chico César, aqui no Musical Nesp, música do Djavan, Nem Um Dia. Também o Sam Smith com a Mary J. Blige, Stay With Me. E o Silva, dele, Ela Voa. A gente continua aqui com o Yuna Tyler e o The Creator. No Musical Nesp tem Castaway.

0: Aqui no Musical Nesp, edição desta segunda-feira, você ouviu The Fest com Excursion en Mer. Também o Jorge Benjor, dele o Circo Chegou, e Castaway com Yuna Tyler e The Creator. Esse é o Musical Nesp até às 5 da tarde, aqui em 105,7, que faz um rápido intervalo e na sequência a gente ouve aqui o Paulo Miklos.
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2: O fungo quitrídeo, ou simplesmente BD, já causou o declínio de populações de pelo menos 500 espécies de sapos, rãs e pererecas em todo o mundo. Sua disseminação é atribuída ao comércio de rãs-touro, espécie norte-americana criada em diversos países por conta da sua carne. Nos últimos anos, pesquisadores identificaram diferentes linhagens do patógeno. Uma delas ganhou o nome de BD Brasil por ter sido encontrada originalmente no país em 2012. Agora, um novo estudo conduzido na Unicamp, com apoio da FAPESP, confirmou que o Brasil é o local de origem do fungo letal, indicando que o patógeno já estava presente em território brasileiro desde 1916, antes da introdução comercial de espécies exóticas. A descoberta reforça a necessidade de implementar controles sanitários e protocolos de quarentena mais rígidos para o comércio da rã-touro.
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A Marina Sena aqui no musical Nesp, dela, do André Oliveira e da Gianluca, Sem Lei. Antes, o Jason Ross com The Joker e o Paulo Miklos com O Afeto Manifesto. Musical Nesp continua trazendo Benny Sainz.

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0: A versão da Céu para a música da Rita Lee aqui no Musical Nesp chega mais. Também teve a Maíra Andrade com You Use It to Call It Love. Também a Malu Magalhães aqui com a participação do Nelson Mota, Barcelona e Benny Sainz. Você ouviu Music. Daqui a pouquinho tem mais músicas no Musical Nesp e o Tono vem na sequência.
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3: Eu sou o professor José Carlos Marques, docente da Unesp no campus de Bauru. Na minha coluna publicada aqui na Unesp FM há 2 meses, eu ponderava sobre os prós e contras da convocação do jogador Neymar para a seleção brasileira pelo técnico Carlo Ancelotti, para que o atleta pudesse disputar a Copa do Mundo de 2026 nos Estados Unidos, Canadá e México. Naquela altura, minhas reflexões tinham a ver com o que haveria de bom e de ruim caso Neymar fosse ou não convocado. Pois bem, o jogador foi chamado para a seleção num espetáculo deprimente ocorrido no Museu da Manhã do Rio de Janeiro, organizado pela CBF, em que não faltaram influenciadores e patrocinadores da entidade para fazer parte de uma situação que se mostrou muito constrangedora para Ancelotti. Ele que, obviamente, não estava acostumado a ser protagonista de um evento daquela natureza. Neymar foi convocado mesmo sabendo-se que ele não estava nas suas melhores condições físicas nem clínicas. E agora, exames recentes demonstram que o jogador talvez não tenha condições de se recuperar para o início do evento. Uma coisa é ele ter uma recuperação clínica, outra coisa é a questão física e técnica, que ele já não demonstra há mais de um ano nas suas partidas pelo Santos Futebol Clube. E a convocação de Neymar, apoiada por grande parte das lideranças e das não lideranças da seleção, demonstra algo que diz um pouco sobre como o Brasil lida com seus ídolos e com o futebol. Em 1966, Garrincha, que já vivia o ocaso de sua brilhante carreira, foi convocado para a Copa do Mundo na Inglaterra. Fez um gol de falta contra a Bulgária, um belíssimo gol, aliás, naquela que foi a última partida em que ele e Pelé disputaram uma partida oficial pela seleção brasileira. Em 1986, 20 anos após, Zico também foi convocado para o Mundial do México, longe de suas melhores condições físicas e clínicas. Zico entra em campo numa partida de quartas de final contra a França, desperdiça um pênalti e muitos acreditam a ele o insucesso daquela seleção que foi eliminada pela própria França nessa partida na decisão por pênaltis. Em 1998, Romário, campeoníssimo em 94 pela seleção brasileira nos Estados Unidos, Romário é cortado às vésperas do Mundial da França, gerando grande polêmica com a comissão técnica, especialmente, vejam só, com Zico, que era o diretor de seleções, e com Zagallo, que era o técnico daquela equipe. Em 2002, Romário também foi alvo de um grande clamor popular em torno de sua convocação, mas o técnico Luiz Felipe Scolari acabou descartando um jogador genial e genioso, Romário, que não era desejado pelas principais lideranças daquele elenco, formada por Ronaldo, Ronaldinho Gaúcho, Rivaldo, Cafu e Roberto Carlos. Ou seja, a seleção àquela altura fechou questão de que não se queria a convocação de Romário, que ficou de fora da conquista do Penta. Agora, em 2026, a situação do Neymar é tão sui generis que, como foi dito há pouco por mim, a seleção quer a presença dele, ele não está nas mínimas condições de jogo e mesmo assim Carlo Ancelotti acabou bancando uma convocação, o que demonstrou para grande parte da opinião pública uma fraqueza do treinador italiano, uma postura que sucumbiu a interesses mercadológicos, financeiros e patrocinadores da CBF e ao mesmo tempo uma mostra de pouca independência que o técnico da seleção brasileira mantém perante o seu elenco e perante a própria entidade. Ancelotti prima e preza, durante toda a sua carreira como jogador e como técnico, pela descrição. É uma personalidade retraída, pouco expansiva, metódica, tranquilizadora e gestora de crises. A presença de Neymar, em poucos dias, já demonstrou o furacão que significa a figura desse jogador perante a seleção brasileira, perante o futebol, a opinião pública e o jornalismo. Neymar tem uma capacidade ímpar de se meter em confusões, voluntárias e involuntárias, a todo instante. Enquanto o elenco todo chega à concentração da seleção brasileira por meios rodoviários ou por helicópteros alugados pela CBF, ele faz questão de chegar por meio de um helicóptero pessoal. Neymar pode servir como um grande para-raios para poder atrair todas as energias negativas que envolvem uma preparação para a Copa do Mundo, mas a questão é saber se esse para-raio será capaz de tornar o elenco e o treinador imunes e imunizados a essas intempéries que sempre aparecem numa Copa do Mundo. Conciliar um caráter discreto do treinador da seleção brasileira com esse caráter fulgurante e expansivo de Neymar é o grande desafio que teremos à frente nas próximas semanas até que o evento comece. Eu sou o professor José Carlos Marques, docente da Unesp no campus de Bauru, e a cada oportunidade vamos discutir alguma questão que envolva o esporte e a comunicação. Até a próxima.
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7: 16 horas.
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Aqui nas tardes de segunda-feira, você ouve de segunda a sexta o musical Unesp. A apresentação é minha, Ricardo Bizarra. Eu tô aqui com o Silvestre Oliveira na operação de áudio e sempre com a seleção musical do Sérgio Magson. Você ouviu Pluma na programação com Mais Do Que Eu Sei Falar. Também o Bobby Womack com The Roots, Summertime, e o Tonal para a música do Cazuza, Amor, Amor. A gente continua, tem o George Benson.

0: Play for Change aqui no Musical Nesp. Em 105,7 você ouviu Love is My Religion. Antes, Lued Luna com Bom Mesmo é Estar Debaixo d'Água. E My Teary Amor com George Benson. Esse é o Musical Nesp até as 5 da tarde. Depois do intervalo, você confere aqui o Lulu Santos.
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2: Na noite de 13 de maio de 2003, no aniversário de 13 anos da Unesp FM, a rádio promoveu um evento musical no Anfiteatro Guilherme Ferraz. 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
4: Olá, muito boa noite. A Rádio Unesp está comemorando hoje 13 anos de atividades. 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
5: Valeu, rapaziada. Os coloridos agora, porque hoje é 13 de maio.

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Do Lelo Brandão e do Lucas Oliveira, você ouviu no musical Nesp Uma Glory com Calma. Também o James Taylor passou por aqui com It's Growing e o Lulu Santos, dele Esse Brilho em Teu Olhar. Vamos para o último bloco do musical Nesp desta segunda-feira? A gente destaca aqui o Coldplay.

0: Fechando o Musical Nesp edição desta segunda-feira, dia 29 de junho, com Vitor Clay e o Samuel Rosa, A Tal Canção pra Lua. Também teve o Wilco com You and I, o Arnaldo Antunes, A Casa é Sua, e Don't Panic com Coldplay. Musical Nesp fica por aqui, de volta amanhã, às 2h10 da tarde, aqui em 105,7 no seu rádio, sempre com a seleção musical do Sérgio Magson. Hoje comigo na operação de áudio, o Silvestre Oliveira. Agora vem chegando a Marina Fontanelli para apresentar o Fim de Tarde. Para você, uma excelente semana, uma ótima segunda. Até amanhã. Tchau, tchau.
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3: 16 horas e 59 minutos.
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6: Oi, oi, uma excelente tarde de segunda-feira para você que segue aqui na sintonia da Rádio Unesp FM. Hoje, dia 29 de junho de 2026, está começando agora o Fim de Tarde. Esse programa tem seleção musical do João Flávio Lima, a operação de áudio de hoje é do Silvestre Oliveira e eu sou Marina Fontanelli e sigo com você até às 7 da noite. Começando o programa de hoje, vamos ouvir Elis Regina cantando a parceria do Milton Nascimento com Fernando Brant, Ponta de Areia.

Paula Lima com Samba Sem Nenhum Problema, música do Márcio Local. Antes teve Caetano Veloso fazendo Incompatibilidade de Gênios, parceria de João Bosco e Aldir Blanc. Também ouvimos Elis Regina começando o programa de hoje com Ponta de Areia, música linda do Milton Nascimento com Fernando Brandt. E agora seguimos o fim de tarde com a Gal Costa, do Caetano Veloso, Donde Iludir.

0: Essa foi a Leni Andrade com Se é Tarde, Me Perdoa, música do Carlos Lyra com Ronaldo Boscoli. Antes a gente ouviu a Cato cantando Luz Negra, música de Nelson Cavaquinho. Ouvimos também Gal Costa com Dom de Iludir, composição de Caetano Veloso. Fim de Tarde faz uma pausa, você acompanha Que Canto é Esse?
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Olá, estamos de volta. Esta temporada do Que Canto é Esse celebra as aves do estado de São Paulo que estão presentes nos biomas Mata Atlântica e Cerrado. E por que não começar pela ave símbolo paulista? Todo ano, o seu canto melódico e encantador anuncia a chegada da primavera, tanto nas cidades como nas áreas rurais. Nas grandes cidades, ela começa a cantar bem antes do nascer do sol, para evitar competir com o excesso de ruído do ambiente urbano. De tão popular, é homenageada em várias músicas e num belo poema de Gonçalves Dias, A Canção do Exílio. Ficou fácil, não é? Você já sabe de quem é?

0: Quem disse sabiá laranjeira acertou. Seu nome científico é Turdus rufiventris e pertence à família Turdidae, a turma dos tordos. Tanto os machos como as fêmeas possuem plumagem ventral vermelha ferrugem e amarronzada no resto do corpo. O bico é amarelo escuro e em torno dos olhos possui um fino anel amarelo. Alimenta-se de frutos maduros caídos no chão e de invertebrados. Reproduzem-se na primavera e no verão. O canto melódico do macho serve para demarcar território e atrair as fêmeas, e pode ser confundido com o sabiá barranco, outra espécie de tordo. O ninho, em forma de tigela, é construído pela fêmea e cabe a ela a incubação dos ovos azulados e pigmentados. O macho ajuda cuidando do território e alimentando a prole. O casal pode ter até 3 ninhadas no ano. Ah, importante lembrar que o sabiá laranjeira é a ave símbolo do Brasil desde 2002. E a ave símbolo do estado de São Paulo desde 1966.
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0: Fim de tarde de volta, voltamos com Guilherme Arantes, dele, Meu Mundo e Nada Mais.

0: Orlandivo aqui no fim de tarde, dele do Elton Menezes, Tamanco no Samba. Antes teve Flora Purim com Speak No Evil. A gente também ouviu a releitura do John Pizzarelli para One Note Samba, música do Tom Jobim, samba de uma nota só. E teve também a Flora Martinez cantando Blue Moon. Fim de tarde vai para mais um intervalo. Você acompanha o Giro Nesp de Notícias.
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2: Boa tarde. Este é o Giro Unesp de Notícias de segunda-feira, 29 de junho. O campus da Unesp de Botucatu promove ao longo do mês de julho o concurso cultural Unesp por uma geração sem nicotina. A iniciativa tem como objetivo estimular estudantes e colaboradores a produzirem conteúdos informativos e cientificamente validados sobre os riscos do tabagismo e do uso da nicotina. Para participar, os interessados devem publicar um conteúdo de sua autoria no Instagram sobre o assunto. São permitidos diversos formatos, como carrossel, reels, vídeo, story ou post simples no feed. As publicações devem ficar ativas e visíveis até o dia 22 de julho, quando a contagem de curtidas será feita para o anúncio do vencedor. Além disso, o post deve marcar o perfil @unespsemnicotina.botucatu e incluir a hashtag UnespSemNicotina. Também é obrigatório indicar a fonte científica na qual o conteúdo foi baseado, pois todos os posts passarão pelo processo de checagem de fatos. Para mais informações, acesse o Instagram, @unespsemnicotina.botucatu.
3: Também em Botucatu, a Faculdade de Medicina da Unesp recebe inscrições para a Escola de Inverno 2026. A edição deste ano vai ocorrer entre os dias 6 e 7 de julho e será voltada à prevenção de infecções sexualmente transmissíveis com adolescentes. A iniciativa é do Departamento de Enfermagem e tem como tema a criação de estratégias com adolescentes para a prevenção de infecções sexualmente transmissíveis. Podem participar alunos do ensino médio de Botucatu, mas as vagas são limitadas. O diferencial da escola de inverno é que os adolescentes não vão apenas receber informações passivamente. Eles vão ser incentivados a refletir, discutir e construir as estratégias educativas que considerarem mais adequadas e eficazes para falar sobre o tema. O prazo para se inscrever termina nesta sexta-feira, 3 de julho, ou até as 30 vagas se esgotarem. As inscrições são gratuitas e podem ser feitas no site inscrições.fmb.unesp.br.
2: Se você é estudante do ensino médio e está em busca de uma atividade para suas férias escolares, o Instituto Sul-Americano para a Pesquisa Fundamental, o ICTP-CIFER, está com inscrições abertas para a 5ª edição do curso de inverno para jovens físicos. A atividade imersiva tem como objetivo debater conceitos da física de partículas, desde a teoria até a aplicação prática em pesquisas acadêmicas. A física de partículas é uma área do conhecimento que estuda a constituição básica da matéria. A programação é distribuída entre os dias 21 e 25 de julho e conta com minicursos, palestras, atividades práticas e visitas técnicas a laboratórios. Quem dá mais detalhes sobre a programação é o coordenador do curso, professor Lucas Davi. Ele também aproveita para fazer um convite.
4: Entre os dias 21 e 25 de julho, vai acontecer a 5ª edição do curso de inverno ICTP-CIFER para jovens físicos. O evento é pensado para estudantes do ensino médio e, nesse ano, tem como tema física de partículas. Ao longo desses 5 dias, a gente vai fazer uma série de atividades que incluem minicurso, palestras, mesa redonda, atividades práticas e computacionais, visitas a laboratórios, tudo para promover mesmo a imersão em física, a imersão em ciência, especialmente nessa área de física de partículas. A programação acontece presencialmente no Instituto de Física Teórica da Unesp, que fica na cidade de São Paulo. O evento é totalmente gratuito e as inscrições já estão abertas. Elas vão, inclusive, até o dia 14 de julho. Se você é estudante do ensino médio, se interessa por ciência, se interessa por física e está procurando uma oportunidade para conhecer melhor o mundo acadêmico e se aprofundar em física durante essas férias de meio de ano, eu acho que você vai curtir muito estar com a gente.
2: Todas as atividades acontecem de forma presencial no Instituto de Física Teórica da Unesp, em São Paulo. Os interessados podem se inscrever até o dia 14 de julho de forma gratuita no site outreach.ictp-cypher.org/curso-de-inverno.
5: A Faculdade de Ciências Agrárias e Veterinárias da Unesp em Jaboticabal convida todos os docentes do campus para uma roda de conversa sobre os usos e desafios da metodologia ativa. Essa abordagem de ensino incentiva o pensamento crítico e a autonomia dos alunos por meio de debates, resolução de problemas e trabalhos em equipe. A roda de conversa é nesta quinta-feira, 2 de julho, às 2 horas da tarde, na sala Recursos Pedagógicos da Unesp em Jaboticabal. As inscrições são gratuitas e devem ser feitas pelo sistema do CDEP3. Este é o Giro Unesp de Notícias, programa com a supervisão de Liene Castro. Nós voltamos amanhã, às 6 da tarde. Eu sou Flávia Carvalho.
3: Meu nome é Marcela Evangelista.
2: E eu sou Júlia Hilsdorf.
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9: 17h59.
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0: Estamos de volta com o Fim de Tarde desta segunda-feira, 29 de junho. Seja muito bem-vindo e bem-vinda, você que chegou agora aqui na programação da Rádio Unesp FM. Fim de Tarde vai para a segunda e última hora do programa, começando com a Nay Portela cantando Dorival Caymmi. 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

0: Esse foi o encontro do Gorillaz com George Benson na música Humility. Antes teve a francesa Camille Bertot com M'amuse. A gente também ouviu aqui nessa sequência o encontro da cantora e compositora franco-senegalesa Anaïs com a Lued Luna e também com o Grupo Cosmo na música Toda Cor, que é uma parceria da Anaïs com a Lued Luna. Começando essa sequência, teve também a Nay Portela cantando Dorival, Você Já Foi à Bahia. Lembrando você, ouvinte da Rádio Unesp FM, que hoje é segunda-feira, às 9 da noite tem Rádio Saudade. E na sequência, a partir das 10, você segue com Os Grandes Mestres. No fim de tarde, a gente ouve agora Os Garotim, Estranha Vontade Louca.
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0: Banda Black Hill, Rio de Fevereiro, música do Hélio Matheus e do Oberdan Magalhães. Antes teve Stevie Wonder, You Can't Judge a Book by Its Cover. A gente também ouviu Os Garotinhos com Estranha Vontade Louca. Fim de tarde faz uma pausa, voltamos daqui a pouquinho, não sai daí, até já.
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0: Fim de tarde de volta, seguimos com a nossa programação musical de hoje. Agora tem Tiganá Santana, do Fabrício Mota, das Matas.

e arcas por se fazer, arcos de ovo e de serpente, portanto arcos de oficina, e certa alegria que mantém esticada a corda do horizonte. O ofá é um seio, um sorriso, uma fímbria, a península que se inclui no acaso de um golpe de vista, a gueré contínuo, monjolo infinito, a vamunha incontornável, farai morar, o corpo a abraçar outros corpos, de novo, luzindo, à medida que atrapalha a ideia que divide. O ofá é a tentativa de se modelar à espera, quando o gesto abriga o tempo.

Essa foi a Patti Bowie cantando Feeling Good. Antes a gente ouviu Keith Richards e o Brown Wood com World Life Blues. Ouvimos também a releitura da Amy Winehouse para o clássico Moods, Mood for Love. E ainda Tigana Santana com Das Matas, composição do Fabrício Mota. Fim de tarde de hoje, já vai para a última sequência e a gente começa com a versão da Mary J. Blige para Don't Let Me Be Misunderstood.

0: Luciana Souza, encerrando o fim de tarde desta segunda-feira com Bem Que Te Avisei, música dela. Antes teve Diana Krall com Fly Me To The Moon, também passaram aqui nessa última sequência a Marcela Mangabeira cantando Sting, Every Little Thing She Does Is Magic e a versão da Mary J. Blige para Don't Let Me Be Misunderstood. Fim de tarde teve seleção musical do João Flávio Lima, operação de áudio de hoje foi do Silvestre Oliveira. E eu sou Marina Fontanelli, muito obrigada pela sua companhia. Uma excelente noite de segunda-feira para você. Até amanhã. Tchau!
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0: Está no ar a Voz do Brasil. As notícias do governo federal que movimentaram o país no dia de hoje.
1: Boa noite.
2: Boa noite para você que nos acompanha em todo o país.
1: Segunda-feira, 29 de junho de 2026.
2: Vamos ao destaque do dia. Apoio a bons pagadores.
1: Desenrola adimplentes. Permite substituir empréstimos mais caros por financiamentos com juros menores.
2: A iniciativa busca reduzir o peso das parcelas no orçamento, prevenindo o endividamento. Pablo Mundim.
3: A ideia é substituir juros de até 12% por juros no máximo de 1,99% ao mês.
1: E ainda, incentivo também para quem está em dia com o FIES, o Fundo de Financiamento Estudantil.
2: Após se formar, o estudante poderá receber crédito para montar seu próprio negócio.
1: É o FIES empreendedor. Graziele Bezerra.
4: O governo do Brasil estima que em um universo de 500 mil beneficiários adimplentes, exista um público potencial imediato entre 50 mil e 125 mil pessoas.
2: Vamos falar também sobre restituição do imposto de renda.
1: Amanhã será pago o segundo lote a mais de 9 milhões e 500 mil contribuintes.
2: É o maior número de pessoas já beneficiadas de uma só vez.
1: Hoje, na apresentação da Voz do Brasil, eu, Mariana Jungmann e Luciano Seixas.
2: Acompanhe a gente ao vivo, acesse radiogov.ebc.com.br ou o canal Gov na sua TV aberta.
1: Trabalhadores informais que têm dívidas, mas que estão com os pagamentos em dia ou com, no máximo, 3 meses de atraso, poderão aderir ao Desenrola Adimplentes.
2: A ideia é dar um alívio no orçamento dessas famílias, que poderão refinanciar seus contratos pagando juros menores, de, no máximo, 1,99% ao mês.
1: O novo Desenrola foi lançado nesta segunda-feira e os interessados já podem aderir ao programa.
3: Organizar as contas, pagar menos juros e evitar que novas dívidas comprometam o orçamento das famílias. É o objetivo das novas medidas anunciadas pelo governo do Brasil para ampliar o acesso ao crédito e incentivar quem mantém os pagamentos em dia. O Desenrola Adimplentes, lançado nesta segunda-feira pelo presidente Lula, amplia o alcance do programa que já ajudou mais de 7 milhões e meio de famílias na reorganização financeira. Agora, o foco passa a ser quem trabalha na informalidade e mantém as contas em dia, mas enfrenta juros elevados no crédito pessoal. A proposta permite substituir empréstimos mais caros por financiamentos com juros de até 1,99% ao mês, reduzindo o peso das parcelas no orçamento e prevenindo o endividamento, destaca o ministro da Fazenda, Dário Dorigan.
5: Esse trabalhador, ele vai poder se reorganizar do ponto de vista financeiro. Ele vai poder, inclusive, se ele quiser tomar crédito dentro desse mesmo patamar, a 1,99% ao mês, tomar um volume de crédito a mais, desde que a prestação total não passe de 90% do que ele tinha antes.
3: Poderão aderir trabalhadores informais que tenham operações de crédito pessoal de até 15 mil reais, com pelo menos 4 parcelas pagas e no máximo 90 dias de atraso. A ideia é substituir juros de até 12% por juros no máximo de 1,99% ao mês, explica o ministro Dorigan.
5: A situação atual do trabalhador informal, que paga taxa de juros de 6% a 12% ao mês, nós estamos dizendo, nós vamos te dar uma nova linha para você extinguir essa taxa de juros e essas condições que hoje você é submetido.
3: O pacote também amplia o uso do FGTS como garantia no crédito consignado privado. A utilização é opcional e vai permitir ao trabalhador formal contratar empréstimos com juros limitados a 1,99% ao mês, reduzindo o custo do crédito e ampliando o acesso a condições mais vantajosas. Segundo o governo, as medidas fortalecem a política de reorganização financeira das famílias brasileiras. A estimativa do Tesouro é aportar cerca de 4 bilhões de reais para atender o novo programa. Reportagem Pablo Mundim.
2: Os participantes do programa ficam com o CPF bloqueado para apostar em jogos online, as chamadas bets, por um período de 6 meses.
1: As informações sobre o Desenrola estão no portal gov.br ou nos bancos oficiais Caixa Econômica e Banco do Brasil.
2: E dentro do programa Desenrola Adimplentes, o governo do Brasil desenvolveu também uma linha de crédito voltada para beneficiários do FIES.
1: Com a novidade, quem mantém as parcelas em dia agora tem um incentivo para abrir ou expandir o próprio negócio com juros mais baixos.
4: O programa FIES Empreendedor é destinado a profissionais graduados que desejam abrir ou expandir seu próprio negócio, contando com linhas de crédito mais acessíveis. Podem aderir aqueles que pagaram em dia as últimas 36 parcelas do programa, sem histórico de renegociação no período. No caso de pessoa física, com limite de financiamento de até R$80 mil e prazo máximo de pagamento de 60 meses, incluindo até 6 meses de carência. Para pessoa jurídica, com limite de financiamento de até R$180 mil e prazo máximo de pagamento de 96 meses, incluindo até 6 meses de carência. Em uma simulação de empréstimo de R$80 mil em 5 anos, por exemplo, o custo total cai de R$ 143 mil para R$ 106 mil, caso o beneficiário seja um estudante do FIES com as contas em dia. Nesse caso, a economia final supera os R$ 37 mil. Segundo o ministro da Fazenda, Dario Durigan, o programa é um estímulo à adimplência.
5: Se ele seguir pagando em dia, ele vai ter uma linha de crédito que vai ser a menor linha de crédito, com a menor taxa de juros que nós temos para o empreendedorismo no país.
4: Ainda de acordo com o ministro Dario Durigan, com taxas de juros de 0,87% ao mês, o programa tem uma das melhores linhas de crédito que cabem no bolso de quem está começando a empreender.
5: O adimplente que seguir pagando em dia vai ter pelo menos 37 mil de benefício e é para esse estudante que está querendo deslanchar no seu primeiro negócio que nós estamos abrindo essa linha, dando um estímulo ao bom pagador do FIES.
4: Para o ministro da Educação, Leonardo Barchini, a linha de crédito dará igualdade de condições aos egressos do ensino superior.
6: Com essa linha de crédito, nós vamos conseguir dar oportunidade a esse jovem para que ele possa, de fato, empreender. Vão dar um retorno para a sociedade igual os jovens do ProUni, do FIES, do Reúne, da expansão, da lei de cotas.
4: O governo do Brasil estima que, em um universo de 500 mil beneficiários adimplentes, exista um público potencial imediato entre 50 mil e 125 mil pessoas. Uma parcela expressiva desse grupo já possui CNPJ ativo, o que demonstra uma demanda real por capital de giro para alavancar seus negócios. Reportagem Graziele Bezerra.
2: E o presidente Lula enviou hoje ao Congresso Nacional projeto de lei complementar que aumenta de forma progressiva o teto de faturamento do MEI, o microempreendedor individual.
1: A meta é chegar a R$140 mil até 2028 e permitir a contratação de 2 empregados.
2: Atualmente o teto é de R$81 mil por ano. A medida pode beneficiar 13 milhões de microempreendedores individuais registrados.
1: Com o aumento, o governo quer fortalecer os pequenos negócios e incentivar a geração de empregos. Quem comentou foi o presidente Lula.
7: Muito dinheiro na mão de poucos significa pobreza. E quando a gente manda um projeto de lei desse dizendo que pouco dinheiro na mão de muitos é uma distribuição de oportunidade de riqueza. Portanto, eu acho que o Congresso Nacional vai fazer um esforço muito grande, se Deus quiser, e volta a isso o mais rápido possível para que a gente possa favorecer aquelas pessoas que mais precisam de crédito.
2: O ministro do Empreendedorismo, da Microempresa e da Empresa de Pequeno Porte, Paulo Pereira, destacou as medidas para estimular o MEI.
8: Vamos dizer que é um momento histórico, né, para os microempreendedores individuais do Brasil, quase 10 anos sem aumento, de modo que é uma medida que tem um impacto muito grande, presidente, e que se insere num conjunto de medidas que o senhor tem feito para os empreendedores. Então, em primeiro lugar, as linhas de crédito, que o senhor agora está trabalhando, presidente, para que a gente lance um grande parcelamento para os MEIs, para que eles possam regularizar a sua situação, quer dizer, esses 3 milhões que são MEIs e que hoje tem alguma situação de inadimplência, vão poder regularizar a sua situação, e uma série de outras medidas, como a expansão do Contrata Mais Brasil, a linha de crédito que foi apresentada hoje no Desenrola Empreendedores. Então, só para dizer, um dia histórico, mas inserido num conjunto de esforços do senhor pelos empreendedores brasileiros.
1: Para ajudar a conter a alta do preço do petróleo, o governo abriu crédito extraordinário de R$550 milhões para apoiar a importação do diesel.
2: A Agência Nacional do Petróleo, Gás Natural e Biocombustíveis será responsável pelo repasse aos produtores.
9: O governo do Brasil abriu um crédito extraordinário de R$550 milhões para apoiar a importação de óleo diesel de uso rodoviário. A medida publicada nesta segunda-feira, 29, destina os recursos ao Ministério de Minas e Energia para viabilizar uma política de subvenção operada pela Agência Nacional de Petróleo, Gás Natural e Biocombustíveis, ANP. A iniciativa tem caráter emergencial e temporário e busca reduzir os efeitos da alta dos preços internacionais do petróleo sobre a economia brasileira. A medida foi criada após o aumento da instabilidade no mercado global, provocado pelo agravamento do conflito geopolítico no Oriente Médio. A ANP será responsável pelo repasse da subvenção aos importadores de diesel, com critérios baseados no volume comercializado e na diferença entre o preço de referência e o valor definido para o produto. Como a despesa não estava prevista no orçamento de 2026, o governo precisou abrir o crédito extraordinário para garantir a execução da política. A medida atende os critérios de urgência e imprevisibilidade previstos na Constituição. Claudimário Carvalho, para a Voz do Brasil.
1: Em julho, a bandeira tarifária de energia seguirá amarela, indicando a cobrança de taxa adicional sobre as contas de luz no mês.
2: O anúncio foi feito pela Agência Nacional de Energia Elétrica, ANEEL.
1: Com isso, os consumidores vão pagar um adicional de R$ 1,88 para cada 100 kWh consumidos.
2: A bandeira tarifária está amarela desde abril, em razão das condições menos favoráveis para a geração de energia no país.
1: Em períodos secos, quando a produção das usinas hidrelétricas fica prejudicada e é necessário acionar as termoelétricas, a bandeira pode ficar amarela ou vermelha, patamar 1 ou 2.
2: Isso porque a geração por usinas térmicas é mais cara. Daí a necessidade da taxa adicional sobre o consumo de energia.
1: O pagamento do segundo lote do imposto de renda será feito amanhã, terça-feira.
2: É a maior restituição da história em relação ao número de contribuintes contemplados. Serão beneficiadas mais de 9 milhões e 500 mil pessoas.
10: São 16 bilhões de reais em créditos para 9.585.797 contribuintes. O valor é o mesmo do lote pago anteriormente, o primeiro lote de restituição do Imposto de Renda 2026, em 29 de maio deste ano. Segundo a Receita, os valores devidos da maior parte dos declarantes serão quitados já nos dois primeiros lotes de 2026. Esses pagamentos deverão alcançar cerca de 80% do total estimado de restituições do ano. Se somarmos os dois primeiros lotes do ano, serão contemplados 18 milhões e 300 mil contribuintes, com um valor total de 32 bilhões de reais em restituições. A antecipação dos créditos se deu após processamento de milhões de declarações em pouco tempo, beneficiando tanto os contribuintes com prioridade legal, quanto aqueles que aderiram às soluções digitais, como a declaração pré preenchida e o recebimento da restituição via Pix. O crédito bancário será realizado ao longo desta terça-feira. Cerca de 4 bilhões e meio de reais serão destinados a contribuintes com prioridade legal, como idosos acima de 80 anos, idosos entre 60 e 79 anos, pessoas com deficiência física, mental ou moléstia grave e contribuintes cuja maior fonte de renda seja o magistério. Para saber se a restituição está disponível, basta acessar gov.br/Receita Federal, clicar em Meu Imposto de Renda e depois em Consultar Minha Restituição. O pagamento é feito somente na conta do titular da declaração. Daniele Popov para a Voz do Brasil.
1: Equipes de resgate brasileiras já estão na Venezuela apoiando o país.
2: A Venezuela foi atingida por terremotos na última quarta-feira, deixando mais de 1.700 mortos.
11: Equipes brasileiras chegaram neste sábado e já atuam principalmente no município de Vargas, no estado de La Guaira, uma das regiões mais afetadas pelos terremotos. Até agora, foram enviados 4 voos da Força Aérea Brasileira, que levaram mais de uma tonelada de medicamentos e insumos para atendimento de emergência. Um hospital de campanha, que já está montado, purificadores de água e equipes de bombeiros, com equipamentos e materiais materiais específicos para ações de apoio a desastres, além de cães farejadores. O porta-voz do Corpo de Bombeiros de Minas Gerais, primeiro-tenente Henrique Barcelos, explica como o trabalho dessas equipes está sendo feito.
12: As ações serão concentradas em áreas com edificações colapsadas, onde as equipes vão realizar buscas técnicas, resgate e localização de vítimas, atendimento pré-hospitalar e integração com as autoridades locais por meio dos organismos internacionais.
11: Os terremotos de magnitude 7,2 e 7,5, seguidos de cerca de 20 réplicas, provocaram desabamentos na capital, Caracas, e outras cidades venezuelanas. As equipes brasileiras também vão trabalhar no reforço a telecomunicações com representantes da Anatel e no transporte e apoio aos desalojados. Reportagem Raquel Mariano.
1: Mais modernidade nas unidades de terapia intensiva, salvando a vida de mais pacientes.
2: O Ministério da Saúde inaugurou a primeira UTI inteligente do SUS no Rio de Janeiro.
1: Entre as novidades, monitoramento mais sofisticado dos pacientes e uso da inteligência artificial para reunir dados e acelerar a tomada de decisões.
2: A iniciativa faz parte do Agora Tem Especialistas.
13: Um passo importante rumo à medicina do futuro. A primeira UTI inteligente do SUS foi inaugurada no Hospital Universitário Clemente Fraga Filho, da Universidade Federal do Rio de Janeiro. A novidade utiliza tecnologias de monitoramento contínuo e inteligência artificial para acompanhar em tempo real a evolução dos pacientes. O sistema reúne automaticamente informações dos monitores, identifica sinais precoces de agravamento e auxilia as equipes médicas na tomada de decisões. Segundo o ministro da Saúde, Alexandre Padilha, a expectativa é aumentar as chances de recuperação dos pacientes.
14: Se observa mais precocemente sinais de piora ou os sinais de melhora, então com isso você faz a ação, a medicação, a mudança de conduta mais rápido, com isso você salva esse paciente, ele sai mais rápido da UTI, ele saindo mais rápido da UTI, gira mais o leito da UTI, você pode trazer outros pacientes para a UTI, com isso vai reduzindo o tempo de quem está esperando para a UTI e salva vidas dentro da UTI.
13: A iniciativa faz parte da criação da Rede Nacional de UTIs Inteligentes, que recebeu mais de R$180 milhões em investimentos. Nesta primeira etapa, serão 10 leitos inteligentes em 7 hospitais de referência, espalhados pelo país. Depois, o projeto será ampliado para 280 leitos em 14 UTIs. A entrega faz parte do programa Agora Tem Especialistas do Ministério da Saúde, que busca ampliar e qualificar a assistência no SUS. Em pouco mais de um ano, o programa bateu recorde de cirurgias eletivas, quase 15 milhões de procedimentos. O governo federal também tem levado atendimento móvel por meio de carretas, que oferecem exames e atendimento em diversas especialidades, como ressaltou o ministro da Saúde, Alexandre Padilha.
15: Mais de 2.800 municípios brasileiros já tiveram atendimento dessas carretas. Nós vamos chegar a 150 dessas carretas até o final do ano e 81% dos atendimentos são das mulheres, porque a saúde da mulher é prioridade absoluta e as carretas têm ajudado muito na saúde da mulher.
13: A estratégia também foi responsável pela inclusão de mais de 1,5 milhão de especialistas no atendimento à rede pública do país. Reportagem Luana Karen.
1: E o Ministério da Saúde incluiu mais uma estratégia para ampliar o acesso a cuidados especializados no Sistema Único de Saúde.
2: A partir de agora, a infectologia foi incluída no programa Agora Tem Especialistas e faz parte da oferta de cuidados integrados.
1: A iniciativa tem como objetivo fortalecer a atenção a pessoas vivendo com HIV e ou com AIDS, que demandam avaliação diagnóstica e acompanhamento integrado.
2: Já fazem parte do programa 6 especialidades. São elas: cardiologia, ginecologia, oftalmologia, oncologia, ortopedia e otorrinolaringologia.
1: Os cuidados integram um conjunto de procedimentos que vão desde consultas, exames e tecnologias de cuidado à condução de agravos específicos de rápida resolução.
2: Amanhã, dia 30 de junho, é o último dia da campanha de vacinação contra o HPV.
1: Mesmo após essa data, a vacina vai continuar disponível para imunização de grupos prioritários.
2: A vacina protege contra o papiloma vírus humano, responsável por diversos tipos de câncer.
16: O papilomavírus humano, HPV, é a infecção sexualmente transmissível mais comum no mundo. A vacina é segura e fundamental na prevenção de diversos tipos de câncer, como os de colo do útero, vulva, pênis, garganta e pescoço. A advogada Marici Valeta conta que não quer ver o filho correr riscos e o levou para vacinar contra o HPV aos 10 anos de idade.
17: Primeiro que é uma coisa perigosa, né? Que pode levar a outras doenças bastante perigosas. Além da proteção individual, acho que a gente tem que ter em mente esse efeito coletivo, né? Que é de você interromper um pouco esse ciclo.
16: A vacina deve ser tomada antes do início da vida sexual. Ela faz parte da rotina do Calendário Nacional para Crianças e Adolescentes de 9 a 14 anos, que tem direito ao imunizante de graça. Outros grupos também têm esse direito. Pessoas vivendo com HIV, pacientes oncológicos, pessoas transplantadas, usuários de profilaxia para o HIV e vítimas de violência sexual. Éder Gatti, diretor do Departamento do Programa Nacional de Imunizações do Ministério da Saúde, fala sobre a importância dessa imunização.
18: Quando a gente fala de vacinação, a gente está falando de evitar câncer. Casos que teriam um custo enorme no tratamento e câncer, ele é de alta complexidade. Então a pessoa, quando ela se vacina, ela está contribuindo com a sua proteção e seu bem-estar, mas também ela está dando uma grande contribuição a toda a sociedade brasileira, fazendo ali uma proteção ao Sistema Único de Saúde, garantindo que ele fique mais acessível para outras patologias e outras pessoas.
16: Até amanhã, 30 de junho, quem tem entre 15 e 19 anos também pode se vacinar de graça contra o HPV. Após esse prazo da campanha, o imunizante deve ser adquirido em clínicas particulares. Mas a vacinação gratuita continuará disponível para os grupos prioritários. Reportagem Nazi Brum.
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1: Oportunidades. Estudantes indígenas e quilombolas agora têm reserva de vagas para estágios nos órgãos públicos federais.
2: 3% serão destinados aos indígenas e 2% aos quilombolas. As regras já garantem reserva para estudantes negros e para pessoas com deficiência.
19: Para acessar as vagas disponíveis nas cotas, é preciso se autodeclarar como pertencente a algum desses grupos. Isso é feito durante o preenchimento da inscrição. A diretora de Planejamento da Força de Trabalho do Ministério da Gestão, Maria Aparecida Chagas, fala do impacto da iniciativa.
20: É uma forma, né, da administração pública contribuir para a trajetória formativa dessas pessoas, para auxiliar essas pessoas no mundo do trabalho, para auxiliar essas pessoas a entenderem quais são os códigos, a forma de atuação, que é o trabalho.
19: Marcelo Barbosa, da representação estudantil da Coordenação Nacional de Articulação das Comunidades Negras Rurais Quilombolas, argumenta que ter melhores chances de acessar o estágio é fundamental para esses estudantes.
21: Nós vemos uma realidade em que os estudantes precisam sair dos seus territórios para irem para a cidade para fazerem a universidade. E esse auxílio financeiro das bolsas vai ajudar na permanência desses estudantes.
19: Braulina, do povo Baniuá, faz doutorado na Universidade de Brasília e comemorou a reserva de vagas em estágios como uma oportunidade de melhoria profissional para parentes de todas as etnias indígenas.
22: Para que a gente tenha mais parentes qualificados na sua área e que tenham parentes com experiência no estágio e em outros lugares. É o primeiro passo de muito sonho que vem e estamos muito felizes.
19: Cerca de 16 mil estudantes fazem estágios na administração pública federal. As oportunidades são para nível médio, ensino técnico, graduação e pós-graduação. Cada órgão divulga os estágios que oferece e tem até o início de setembro deste ano para se adaptar às novas regras de reserva de vagas. Reportagem Carlos Oliveira.
1: jovens que completam 18 anos em 2026 têm até amanhã, dia 30, para fazer o alistamento militar obrigatório.
2: Quem perder o prazo poderá pagar multa e enfrentar restrições, como impedimento para tirar passaporte, assumir cargo público e participar de concursos.
1: A expectativa é que mais de 1 milhão de jovens participem do processo em todo o país.
2: O procedimento pode ser feito pela internet, no site alistamento.eb.mil.br ou em uma junta do Serviço Militar.
1: E essas foram as notícias do Governo do Brasil.
2: Uma realização da Secretaria de Comunicação Social da Presidência da República.
1: Com produção da empresa Brasil de Comunicação.
2: Fique agora com as notícias do Poder Judiciário e do Congresso Nacional. Boa noite.
1: Uma boa noite, até amanhã.
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6: Supremo Tribunal Federal lança edital para receber propostas sobre a modernização do sistema de justiça. STJ decide que é ilegal a busca na casa do suspeito de um crime baseada apenas no relato de outros réus. Ministério Público Eleitoral aciona governador do Amapá por promoção pessoal na fachada da Secretaria de Educação. Boa noite, eu sou o Arthur Filho. O Supremo Tribunal Federal lançou o edital para receber propostas sobre a modernização do sistema de justiça. Os interessados podem enviar manifestações institucionais sem caráter pessoal, que deverão ser apresentadas por meio de formulário eletrônico até 15 de agosto. Fernanda Porto.
23: As contribuições serão analisadas pelo Grupo de Estudos para a Modernização do Sistema de Justiça, instituído pelo presidente do Supremo Tribunal Federal, o ministro Edson Fachin. As sugestões deverão tratar de temas como simplificação processual, redução da litigiosidade, transformação digital, governança da inteligência artificial, modernização das carreiras e da gestão judiciária, fortalecimento da integridade institucional, transparência pública, proteção dos direitos fundamentais e promoção de maior estabilidade jurídica para o desenvolvimento econômico e social do país. O edital completo pode ser acessado no portal stf.jus.br.
6: Polícia não pode entrar em casa de pessoa suspeita de um crime apenas porque outros suspeitos a acusaram. Para o STJ, esse tipo de informação por si só não é suficiente para justificar a entrada no imóvel. Fátima Uchoa.
24: Um homem foi acusado de tráfico de drogas e condenado juntamente com outras duas pessoas. Pela denúncia durante a abordagem policial, os outros dois réus o apontaram como fornecedor das drogas. Também informaram o endereço dele aos agentes, que foram ao local para realizar o flagrante. O Tribunal de Justiça de Goiás considerou a busca domiciliar legítima, mas a quinta turma do STJ reconheceu a ilegalidade dessa busca e das provas obtidas, e com isso absolveu o réu. Segundo o relator ministro Ribeiro Dantas, o ingresso dos policiais no imóvel deveria ter sido precedido de justa causa que amparasse o flagrante, de mandado judicial ou de consentimento comprovado do morador.
6: Ouvir a população para melhorar os serviços prestados. Esse é o papel da consulta pública realizada pela Justiça do Trabalho. Foram mais de 2.400 participações registradas. Mila Amaral.
25: A pesquisa aconteceu de 25 de maio a 5 de junho em todo o país e ouviu as opiniões e sugestões da população de fóruns e de tribunais trabalhistas. Entre as principais demandas, reduzir processos pendentes e julgar processos com mais de 2 anos foram sugeridos na pesquisa. Além disso, 15% dos participantes concordam que a Justiça do Trabalho deve incentivar a conciliação como forma de resolver conflitos trabalhistas. Os dados coletados também vão servir como base para definir as metas nacionais do Judiciário Trabalhista para 2027.
6: Ministério Público Eleitoral aciona governador do Amapá por promoção pessoal na fachada da Secretaria de Educação. O órgão pede a retirada imediata dos banners com agradecimentos ao gestor sob pena de aplicação de multa diária de R$50 mil. Vanessa Pereira.
4: Na ação apresentada para a Justiça Eleitoral, o MP aponta a prática de propaganda eleitoral antecipada para o governador Clécio Luiz. De acordo com a apuração, foram espalhados 7 banners com mensagens de agradecimento ao político dentro do prédio da Secretaria de Estado de Educação, em Macapá. A instalação da publicidade no prédio público viola o princípio da impessoalidade, já que não possui caráter educativo nem de orientação social. Além da retirada imediata das peças sob pena de multa diária de R$50 mil, o MP eleitoral pede também que a justiça reconheça a ilegalidade das condutas.
6: 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A você, uma ótima noite.
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8: Eu sou Paula Groba.
9: E eu sou Ricardo Nakaoka.
8: E estes são os destaques de hoje do Jornal do Senado, que começa agora.
9: Após aprovação do Congresso, Receita Federal divulga a primeira lista de devedores contumazes.
8: Senadora quer esclarecimentos sobre impactos da crise do BRB e do Banco Master.
9: Senado analisa estatuto para garantir direitos da população em situação de rua.
8: Boa noite.
9: Boa noite.
8: Nem todo contribuinte com dívidas é considerado devedor contumaz. Essa classificação vale para empresas que acumulam débitos tributários de forma recorrente e como estratégia de negócio.
9: A Receita Federal divulgou a primeira lista com esses contribuintes, prevista no Código de Defesa do Contribuinte, aprovado pelo Senado no início do ano. O primeiro setor a ter os nomes publicados foi o de fumo e tabaco. Mais detalhes com o repórter Douglas Castilho.
10: A lei define como devedor contumaz aquele que acumula dívidas tributárias de forma reiterada, sem justificativa e em valores relevantes. O objetivo é combater a inadimplência estruturada, que é quando as empresas utilizam as chamadas técnicas de planejamento tributário agressivo para burlar o fisco sem violar os regulamentos mais severos, reduzir a concorrência desleal, já que as empresas devedoras conseguem praticar preços mais baixos no mercado, e aumentar a transparência fiscal. Quando da aprovação do projeto que deu origem à lei, o relator senador Efraim Filho, do PL da Paraíba, fez questão de ressaltar que não é qualquer prática que se encaixa no conceito de dívida contumaz, definido de forma bastante objetiva.
12: Separar a contumácia da inadimplência, ou seja, o devedor contumaz é quem faz da sonegação seu modelo de negócio. Jamais uma empresa que está no mercado formal, que gera empregos, que paga também seus impostos, por ter um momento de crise, um período de inadimplência periódico, temporário, ela não se enquadrará de nenhuma forma nesse conceito de contumaz.
10: O senador Isauci Lucas, do PL do Distrito Federal, relembrou que a publicação da lista é apenas uma das medidas dentro do que se chama Código de Defesa do Contribuinte.
26: Além da questão do devedor contumaz, ele de fato inclui, no sentido de respeitar a expectativa dos contribuintes, reduzir realmente a litigiosidade, usando inclusive formas alternativas de resolução de conflitos, facilitar o cumprimento das obrigações, reprimir a evasão, fraude, etc., presumir de boa fé do contribuinte.
10: Antes de incluir qualquer empresa na lista, a Receita deve fazer notificação prévia e conceder 30 dias para regularização ou defesa. Segundo a entidade, novas listas deverão ser apresentadas em julho.
8: O senador astronauta Marcos Pontes, do PL de São Paulo, defendeu investimentos em ciência, tecnologia e infraestrutura para fortalecer a capacidade do Brasil de desenvolver vacinas e responder a futuras emergências sanitárias. Segundo ele, o país precisa adotar uma cultura de prevenção, com um orçamento contínuo para pesquisa, formação de profissionais e manutenção de estruturas estratégicas para reduzir a dependência de outros países em situações de crise. O financiamento da produção

0: pessoa decide se toma ou não aquela vacina. E eu acredito que uma informação bem feita de ciência para as pessoas vão decidir pelo correto, que é tomar a vacina.
1: E a lei que ampliou as ações de combate ao mosquito transmissor da dengue, zika e chikungunya completa 10 anos.
2: Sancionada em junho de 2016, a norma autorizou medidas como mutirões de limpeza, campanhas educativas e visitas a imóveis. A proposta foi debatida e aprovada pelo Senado durante uma das maiores crises sanitárias da década. A reportagem é de Yasmin Rodrigues.
3: Em vigor desde 27 de junho de 2016, a lei que ampliou as ações de combate ao mosquito transmissor da dengue, zika e chikungunya completa 10 anos. Com participação dos senadores, o texto foi debatido em meio à emergência sanitária provocada pelo avanço dessas doenças. Na votação da proposta, o senador Humberto Costa, do PT de Pernambuco, que atuou como relator da medida, destacou a importância de fortalecer a vigilância.
4: Sem dúvida, esse é o problema de saúde pública mais crítico, não somente do Brasil, mas hoje em termos mundiais. Então, acho que deve ser um esforço de toda a sociedade nesse momento. Eu que já tive a oportunidade de ser ministro da Saúde, que tem um projeto de lei com esse mesmo conteúdo, eu creio que é uma decisão correta. Como acho também que o Congresso estará inteiramente aberto e suscetível a garantir os recursos orçamentários necessários para que o combate ao Aedes aegypti se faça da melhor maneira possível.
3: A legislação autorizou a União, estados e municípios a adotarem medidas excepcionais e também trouxe mudanças importantes no amparo social às famílias afetadas pelo surto de Zika. 10 anos depois, a legislação segue como base para ações emergenciais de vigilância em saúde e é considerado um marco na resposta institucional à crise sanitária de 2016.
1: O secretário de Economia do Distrito Federal deve ser convidado a explicar na Comissão de Assuntos Econômicos os impactos da crise envolvendo o BRB e o Banco Master.
2: O pedido é da senadora Damares Alves, que quer esclarecimentos sobre as garantias oferecidas pelo GDF e os possíveis reflexos nas contas públicas. Repórter Marcela Cunha.
5: O secretário de Economia do Distrito Federal, Valdivino José de Oliveira, deve comparecer à Comissão de Assuntos Econômicos para falar sobre os impactos da crise envolvendo o BRB e o Banco Master nas contas públicas do Distrito Federal. O pedido foi feito pela senadora Damares Alves, do Republicanos do Distrito Federal, que afirmou que parte das dúvidas levantadas pelos senadores depende de explicações do governo distrital.
6: Há garantias que o GDF está dando para esse grande acordo aí, essa grande reconstrução, reestruturação do banco, que nós temos que ouvir o secretário de Economia do DF.
5: O requerimento cita dúvidas sobre garantias oferecidas pelo governo local, uso de ativos públicos, compromissos assumidos pelo GDF e possíveis reflexos fiscais, orçamentários e patrimoniais do acordo homologado pelo Supremo Tribunal Federal. Damares quer saber se a operação pode afetar a capacidade de investimento do Distrito Federal, a execução de políticas públicas, concursos, nomeações e as contas das próximas administrações.
1: O Ministério da Saúde criou uma política nacional para adaptar o atendimento do SUS à realidade da população em situação de rua.
2: O tema também é acompanhado pelo Senado, que analisa um projeto para criar o Estatuto da População em Situação de Rua. Repórter Henrique Nascimento.
7: O SUS terá novas diretrizes para atender pessoas em situação de rua. O Ministério da Saúde instituiu uma política nacional para ampliar o acesso dessa população à atenção básica. Para quem vive essa realidade, o acesso ao cuidado pode fazer diferença no momento em que vínculos familiares, emprego e moradia já foram perdidos. Rogério Barba passou anos em situação de rua e hoje ajuda no acolhimento de outras pessoas em Brasília.
8: E aí eu me envolvi com o álcool. Eu conheci o crack em 1989 e o crack fez, apesar de eu não ter parentes, eu tinha muitos amigos bons. Só que o crack fez e o álcool fez eu perder os vínculos.
7: O tema também é discutido no Senado. Um projeto quer criar o Estatuto da População em Situação de Rua e prevê direitos básicos como acesso à alimentação gratuita, água potável, itens de higiene e banheiros públicos. Autor da proposta, o senador Randolph Rodrigues, do PT do Amapá, defende que o poder público atue tanto...

0: tanto no acolhimento quanto no combate à violência contra quem vive nas ruas.
1: O poder público tem que tomar as medidas necessárias para dar guarida e para acolher as pessoas de rua e, ao mesmo tempo, criminalizar aqueles que detestam pobres, aqueles que ofendem e atacam os pobres.
0: O projeto que cria o Estatuto da População em Situação de Rua está em análise na Comissão de Constituição e Justiça.
2: Com edição de Paula Groba e trabalhos técnicos de João Lira, o Jornal do Senado fica por aqui. Acompanhe agora as notícias da Câmara dos Deputados. Boa noite.
3: Boa noite e até amanhã.
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5: Comissão aprova novas regras para blindagem de teto solar de veículos.
6: Deputados determinam a apresentação de antecedente criminal de noivos.
5: Proposta autoriza auxílio para contenção de agressor de mulher em voo.
6: Projeto em análise define ações integradas para evitar quedas de idosos.
5: Boa noite. Avança na Câmara projeto que cria uma política integrada para prevenir quedas de pessoas idosas. Quem tem as informações é a repórter Sofia Peçanha.
7: As quedas estão entre as 10 condições de saúde que mais levam à incapacidade funcional, segundo o estudo longitudinal da saúde dos idosos brasileiros. Visando a saúde e o bem-estar da pessoa idosa, a Comissão de Saúde aprovou o projeto que cria a Política Nacional de Prevenção de Quedas entre Pessoas Idosas. O principal objetivo é reduzir o número de quedas, suas consequências físicas, psicológicas e emocionais, além de promover o envelhecimento ativo e saudável da população idosa. Um dos autores da proposta, o deputado Luiz Couto, do PT, da Paraíba, salientou que, atualmente, o Brasil não possui uma política nacional voltada para a prevenção de quedas. E, com isso, a nova política visa atender essa demanda, proporcionando diretrizes e cooperação intersetorial nas áreas de saúde, assistência social, urbanismo e transporte, por exemplo. O projeto propõe ações amplas, como programas de exercícios físicos específicos que fortalecem o equilíbrio e a mobilidade, melhorias na infraestrutura urbana e nos ambientes residenciais, campanhas educativas sobre a importância da prevenção de quedas e a capacitação de profissionais de saúde e cuidadores. O deputado Alan Garcês, do PP do Maranhão, relator na comissão, ressaltou que a proposta não apenas reforça uma questão de saúde pública no Brasil e no mundo, mas também reduz os impactos financeiros para o sistema de saúde.
8: Pois se trata de inovação legislativa necessária e essencial para as pessoas idosas. Além do mais, medidas preventivas de saúde sempre economizam recursos financeiros ao Estado, pois ao evitar a queda haverá certamente redução dos gastos de recursos públicos com cirurgias e procedimentos médicos invasivos.
7: Agora, o projeto que cria a Política Nacional de Prevenção de Quedas entre Pessoas Idosas será analisado pelas Comissões de Finanças e Tributação e Constituição e Justiça. Da Rádio Câmara de Brasília, Sofia Peçanha.
4: Previdência.
6: Câmara analisa a proposta de aposentadoria para policial com invalidez permanente. O repórter José Carlos Oliveira nos conta mais detalhes.
9: A Câmara dos Deputados analisa o projeto de lei que define casos específicos de invalidez permanente que deverão garantir aposentadoria ou pagamento de seguro a profissionais de segurança pública que sofrerem acidentes em serviço. Entre as hipóteses que impedem o exercício da atividade estão cegueira, paraplegia, tetraplegia e amputação de braço ou perna. A aposentadoria ou seguro seriam válidos para policiais federais, civis, militares e penais, bombeiros militares e guardas municipais. A proposta partiu do deputado Bibo Nunes, do PL do Rio Grande do Sul, e foi aprovada na Comissão de Relações Exteriores, onde o relator, deputado Sargento Faur, do Paraná, incluiu os policiais legislativos entre os beneficiados. A intenção, segundo Faur, é proteger todos os operadores da segurança pública.
10: Importante para dar uma segurança jurídico-financeira para policiais, operadores de segurança pública, né, que arriscam diariamente suas vidas em acompanhamentos táticos, em confrontos, e eles precisam de uma segurança tanto para o policial que sofrer sequelas graves, como principalmente para familiares, né, que porventura perdem os seus entes aí em confronto.
9: A proposta de casos específicos para a aposentadoria de policial com invalidez permanente ainda será analisada nas comissões de segurança pública, de previdência, de finanças e tributação e de Constituição e Justiça. Da Rádio Câmara de Brasília, José Carlos Oliveira.
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5: Câmara aprova que a ANAC requisite auxílio para deter agressor de mulher durante voo. A repórter Mônica Tati explica a proposta.
11: A ANAC, a Agência Nacional de Aviação Civil, poderá ser autorizada a requisitar força policial para deter agressor de mulher em aviões. O projeto foi aprovado em todas as comissões da Câmara e está sendo apreciado agora pelo Senado Federal. A legislação já prevê que a ANAC adote medidas necessárias para a segurança de pessoas e bens no transporte aéreo. No entanto, a proposta amplia as competências legais da agência no caso específico de agressão contra as mulheres. A relatora na Comissão de Viação e Transportes, a deputada Rosana Valle, do PL de São Paulo, explica que a proposta é importante para garantir mais clareza à lei e permitir que situações de assédio não se tornem mais graves.
12: Dentro de um avião não há para onde a vítima ir. É um ambiente fechado, um ambiente com alta vulnerabilidade. Portanto, o projeto garante uma resposta rápida, um respaldo legal para conter qualquer situação de violência, especialmente contra as mulheres. E por que destacar a proteção da mulher? Porque casos de assédio e agressão em transporte público, por exemplo, ainda acontecem de maneira costumeira e uma posição de vulnerabilidade para a mulher.
11: Rosana Valle acrescenta que o projeto não cria novas punições, mas garante a intervenção rápida, a proteção da vítima e a segurança dos passageiros e da tripulação. O projeto que autoriza a ANAC a requisitar força policial para deter agressor de mulher em aviões aguarda a votação no Senado. Se for aprovado, segue para a sanção presidencial. Da Rádio Câmara de Brasília, Mônica Tati.
4: Meio Ambiente.
6: Comissões da Câmara analisam projeto que obriga unidades de conservação a garantirem o acesso a idosos, pessoas com deficiência ou com mobilidade reduzida. Quem traz os detalhes é a repórter Júlia Lopes.
13: Com o objetivo de facilitar o acesso a todos em unidades de conservação da natureza, como parques e florestas nacionais, a Comissão de Meio Ambiente e Desenvolvimento Sustentável da Câmara dos Deputados aprovou o projeto que obriga esses espaços a adotarem medidas de acessibilidade para pessoas com deficiência, com mobilidade reduzida ou idosos. Entre as medidas previstas estão a instalação de rampas, corrimão, trilhas adaptadas, sinalização adequada, transporte interno e também a formação de pessoal capacitado. O texto também determina a criação do plano de acessibilidade, que deverá ser elaborado pelo órgão gestor da unidade de conservação com a especificação das estruturas e adaptações a serem implementadas, os prazos de instalação e a identificação de eventuais incompatibilidades entre o plano de manejo e a implementação das medidas de acessibilidade e inclusão. O relator da proposta, deputado Chico Alencar, do PSOL do Rio de Janeiro, defendeu que o projeto se adequa à realidade das unidades de conservação e explicou como se dará sua implementação.
14: Estabelecendo, inclusive, um prazo de 180 dias para essa adequação dessas unidades à presença, participação dessas pessoas que tenham essas limitações. É interessante que a gente estabeleceu também etapas para essa implementação, a fim de que a lei desça do papel para a vida real, seja de fato efetivada.
13: Atualmente, segundo o Instituto Chico Mendes de Conservação da Biodiversidade, órgão responsável por fiscalizar e gerir as unidades de conservação federais, o Parque Nacional da Chapada dos Veadeiros, o Parque Nacional da Tijuca, o Parque Nacional Marinho de Fernando de Noronha e o Parque Nacional do Iguaçu são alguns dos locais que já contam com adaptações para receber visitantes com mobilidade reduzida. A exclusão ou limitação de acesso a esses ambientes compromete não apenas a Lei Brasileira de Inclusão da Pessoa com Deficiência, como também contraria a função socioambiental dos espaços naturais. O novo texto introduziu a terminologia usada pela legislação ambiental e de acessibilidade e segue agora para análise na Comissão de Finanças e Tributação. Da Rádio Câmara de Brasília, Júlia Lopes.
4: Comissões.
5: Câmara analisa projetos para restringir fogos de artifício e exigir informação de ruído nas embalagens. A repórter Daniela Lessa nos conta como estão as propostas.
15: Alguns estados e municípios já regulamentaram o uso de fogos de artifício. No estado de São Paulo, uma lei de 2021 proibiu a queima, a soltura e o comércio de fogos de estampido. Já na cidade do Rio de Janeiro, a Câmara Municipal também aprovou norma que restringe fogos com poluição sonora acima de um limite de decibéis. No Congresso, existem vários projetos de lei em tramitação para criar uma regra federal. Na Câmara, um dos textos mais avançados é uma proposta que reúne uma série de projetos e está pronta para entrar na pauta da Comissão de Constituição e Justiça. A ideia central é impedir fogos de grande estampido, como resume o relator, deputado Valdemar Oliveira, do Avante de Pernambuco.
16: Ele não quer proibir os fogos de artifício, apenas aqueles de grande estampido que causem mal, né, que façam uma grande poluição sonora, principalmente aos autistas, aos idosos, aos enfermos, às crianças, às gestantes.
15: Outro projeto quer obrigar que embalagens e, quando possível, que os próprios artefatos informem o nível de ruído em decibéis. Hoje a proposta aguarda aparecer na Comissão de Indústria, Comércio e Serviços. E o autor, deputado Bruno Gannen, do Podemos de São Paulo, argumenta que a padronização pode dar mais eficácia às regras.
17: Hoje está regionalizado, né? Alguns estados evoluíram, outros não nesse tema, e o que a gente quer é que o Brasil como um todo entenda o quanto fogos de estampido ele é prejudicial para os animais, e isso acaba significando mortes, acidentes. Tem registros de animais que, por total desespero com fogos de estampido, provocaram acidentes fatais de trânsito.
15: Enquanto para muitos os fogos de artifício fazem parte da tradição de festas populares, viradas de ano e comemorações esportivas, para outras pessoas o barulho pode causar sofrimento, estresse e até acidentes, especialmente entre crianças, idosos, pessoas com autismo e animais. O debate sobre como equilibrar celebração e bem-estar tem ganhado espaço entre os parlamentares. Da Rádio Câmara de Brasília, Daniele Lessa.
4: Transportes.
6: Comissão aprova regras para blindagem de teto solar de veículos. Saiba mais informações na reportagem de Maria Neves.
18: A Comissão de Segurança Pública da Câmara dos Deputados aprovou o projeto do deputado Flávio Nogueira, do PT do Piauí, que estabelece regras para blindagem de tetos solares em veículos. Pelo texto, a blindagem deve ocorrer obrigatoriamente com uma peça única e fixa. O teto não poderá ter mecanismo de abertura ou deslizamento. O objetivo da medida é evitar pontos de vulnerabilidade na estrutura do automóvel. O nível de proteção balística do teto também deverá ser o mesmo das outras partes do veículo. Como explica o relator, deputado General Pazuello, do PL do Rio de Janeiro, a proposta ainda exige a troca dos vidros do veículo sempre que houver danos na blindagem.
19: Uma das coisas do projeto é proibir a reutilização a partir apenas da parte da recuperação estética dos vidros. Não é mais blindado, perde o grau de blindagem. A outra é com relação à normatização da blindagem do teto solar. Então o teto solar às vezes não vem blindado e às vezes fazem uma blindagem com diferença de capacidade de proteção. Essa norma ela garante que o teto solar blindado deva seguir a mesma blindagem do restante da viatura. E que, por orientações técnicas, esse teto seja fixo, não seja móvel. Tenha lá a luminosidade, tenha a transparência, mas ele é fixo.
18: O texto aprovado também autoriza a blindagem parcial de veículos, tanto para uso particular quanto oficial. Essa modalidade permite proteger apenas partes da carroceria ou dos vidros e pode ter custo menor. Nesse caso, o documento do carro deverá informar quais partes estão protegidas. A blindagem de veículos no Brasil é controlada principalmente pelo Exército. Dentre as normas de segurança previstas, está a exigência de que o nível de proteção balística seja uniforme em todas as partes do automóvel. O Código de Trânsito Brasileiro, por sua vez, determina que, no caso de blindagem, o poder público não pode exigir documento ou autorização adicional para registro ou licenciamento no órgão de trânsito. Antes da Comissão de Segurança Pública, o projeto foi rejeitado na Comissão de Viação e Transportes. Agora ele segue para a Comissão de Constituição e Justiça e ainda terá de ser votado pelo plenário. Da Rádio Câmara de Brasília, Maria Neves.
4: Desenvolvimento Regional.
5: A comissão aprova projeto que cria estruturas municipais para ajuda em desastres. A reportagem é de Luiz Cláudio Canuto.
20: A Comissão de Integração Nacional e Desenvolvimento Regional aprovou o projeto de lei que estabelece a criação pelos municípios de estruturas específicas para lidar com situações de emergência e desastres. Pela proposta, os centros de operações seriam implementados com apoio do Estado e conforme o grau de risco de cada localidade. O texto aprovado é a versão do relator, deputado Benes Leocádio, do União do Rio Grande do Norte, ao projeto do deputado Júlio Lopes, do PP do Rio de Janeiro, que foi apresentado em 2024. O deputado acredita que a medida reduz as consequências na vida das famílias.
21: A grande maioria dos municípios do país já tem suas comissões de defesa civil, já tem suas estruturas nas suas diversas secretarias e estruturas de políticas públicas em cada território local, mas essa intenção do Centro de Operações de Cidade é reunir nessa estrutura todas as condições que já disponham em cada município e aí sirva de instrumento para agilizar, junto aos demais órgãos, a Comissão de Defesa Civil Nacional, dentro do Ministério da Integração, a questão da burocracia existente no tocante à decretação de estado de calamidade pública para facilitar a liberação de recursos, e eu acho que esse centro de operações facilita muito mais como um arregimentador de soluções que venham realmente dar resposta com a maior brevidade possível.
20: Desde 2012, motivado por enchentes e secas na primeira década do século XXI, o então governo Lula sancionou uma lei com a Política Nacional de Proteção e Defesa Civil. Segundo o texto, os municípios deveriam coordenar as ações com estados e a União. Os municípios deveriam articular, além das ações, o levantamento da identificação dos riscos de desastres nas regiões geográficas e grandes bacias hidrográficas do país. Esses levantamentos, que originariam os planos, deveriam estar prontos nos primeiros 18 meses após a publicação da lei e atualizados a cada 3 anos. O relator do projeto aprovado na Câmara propôs que a instalação e a manutenção dos centros de operação sejam realizados com apoio dos estados e orientados conforme o nível de risco de cada município. A proposta ainda vai ser analisada pela Comissão de Constituição e Justiça antes de seguir para o Senado. Da Rádio Câmara de Brasília, Luiz Cláudio Canuto.
4: Justiça.
6: Câmara aprova a obrigação para noivos apresentarem antecedentes criminais. A repórter Silvia Munhato tem mais detalhes.
22: A Comissão de Constituição e Justiça da Câmara aprovou o projeto que inclui a certidão de antecedentes criminais e a certidão judicial civil e criminal como documentos obrigatórios na habilitação para o casamento. O relator, deputado capitão Alberto Neto, do PL do Amazonas, explicou que a existência de antecedentes não vai impedir o casamento, mas diz que é importante para a mulher ter mais informações diante do total de feminicídios no país.
23: Imagina, se ele tem um passado de violência contra a mulher, a mulher vai decidir se vai querer casar ou não, sabendo daquela informação. Não vai impedir, mas vai ser obrigatório ele apresentar esses documentos, assim como ele apresenta na hora do concurso público, ele vai apresentar também na hora de casar.
22: O texto aprovado prevê que ambos os noivos deverão ter ciência do conteúdo das certidões. O projeto que prevê a apresentação de certidão de antecedentes criminais e a certidão judicial civil e criminal na habilitação para casamentos deve seguir agora para o Senado. Da Rádio Câmara de Brasília, Silvio Minhato.
5: Termina agora o Jornal Câmara dos Deputados, produzido pela Rádio Câmara, com trabalhos técnicos de Wellington Teles e a apresentação de Luciana Vieira e Val Monteiro. Boa noite.
6: Boa noite. Você fica agora com as notícias do Tribunal de Contas da União.
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24: O Tribunal de Contas da União avaliou o programa Agora Tem Especialistas, do Ministério da Saúde. A iniciativa busca ampliar o acesso da população a consultas, exames e cirurgias com especialistas pelo SUS, o Sistema Único de Saúde. O principal ponto analisado foi a estrutura para reduzir a espera por consultas, exames e outros atendimentos. A auditoria apontou que falta integração e eficiência nos sistemas de tecnologia que deveriam gerenciar as filas e os recursos da política. Em 2025, o programa não conseguiu manter o desempenho dos anos anteriores na realização de cirurgias. Uma das razões é a falta de monitoramento, que impede que as informações sejam acompanhadas de forma adequada. O tribunal fez recomendações ao Ministério da Saúde para aprimorar a gestão do programa. 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
1: Olá, sejam bem-vindas todas as pessoas que acompanham a programação e os conteúdos da Unesp. Neste programa Conexão Unesp Entre Egressos, o nosso objetivo é fomentar o debate, a reflexão, a partir de histórias inspiradoras de quem fez parte e ainda faz da história unespiana. Aqui é Entre Egressos, porque eu, formada em jornalismo pela Faculdade de Arquitetura, Artes, Comunicação e Design, no campus de Bauru, vou conduzir esse bate-papo compartilhando experiências com colegas unespianos e unespianas. Neste programa, nós conversaremos com a Ana Carolina Amaral, jornalista, minha colega da FAAC em Bauru. Ana Carolina, muito obrigada por sua participação aqui conosco.
2: Obrigada, prazer.
1: Carol, para falar um pouquinho, né? Então, vou chamar de Carol, que já te conheço de longa data. Né, lá dos das nossas idas e vindas em Bauru. Você ingressou, eu já estava formada, mas a gente teve um vínculo acadêmico por conta de professores, de colegas em comuns. E eu queria que você começasse falando por que o jornalismo e como que você descobre a FAAC, o Unesp Bauru.
2: Tá, legal. Jornalismo, para mim, ele veio depois da escolha da área. Diferente dos meus colegas que tinham uma paixão por uma área, mas escolheram primeiro o jornalismo, trabalhar com a palavra, né? E depois escolher um tema. Eu primeiro tive uma inquietude muito grande com a crise ambiental, isso lá na escola, na quinta série. E a partir daí eu fui escolher uma profissão que tivesse uma contribuição para esse tema. E entendi que o jornalismo tinha uma função chave, que é construir diagnóstico, né? É apurar a realidade e revelar para a sociedade o que está acontecendo. E aí eu decidi isso na escola, fiquei fazendo alguns projetos de jornalismo ambiental na escola. E aí eu tive a felicidade de passar no vestibular da Unesp e ter essa chance de desenvolver esse projeto lá. E aí eu já era obcecada com o tema, então um dos primeiros, eu lembro assim, na época era Orkut ainda, eu mandando mensagem para os veteranos, porque eles iam buscar a gente, né? Isso é incrível na Unesp, né? Esse acolhimento, né? Você passa e todo mundo vem dar parabéns, buscar na lista quem passou, mandar mensagem. E ali no Orkut, eu perguntando assim para os veteranos, sabe, tem professor que trabalha com jornalismo ambiental? Não, tem um professor especializado nisso. E eu, então vamos embora.
1: O nosso Pedro Celso Campos.
2: Pedro Celso Campos, nosso famoso PCC.
1: PCC. E aí, Carol, assim, como que você descobre o curso da Unesp? Então, primeiro você decidiu que era fazer algo na área ambiental, viu que o jornalismo era uma porta, uma janela de oportunidades para isso. E a Unesp, né? Então, já lá no cursinho, no ensino médio, os professores já falavam da Unesp. Como que você chega lá em Bauru, né, e lembra desse acolhimento que você teve dos colegas?
2: Na escola falavam das universidades públicas, né, USP, Unesp, Unicamp, e a Unesp tinha o jornalismo exatamente, que não era o caso da Unicamp, que era alguma coisa próxima ali em mídia, mas não era mediologia, mas não era jornalismo. E eu passei nos dois, na Unesp e na Unicamp, escrevi para o André Trigueiro, que hoje virou um amigo, que é um jornalista renomado na Globo News, né? Uma das nossas grandes referências no jornalismo ambiental. E eu lembro que eu escrevi um e-mail para ele falando, e agora, passando esses dois cursos? E ele falou, siga o seu coração. Eu falei, bom, vou para o interior então, porque ali eu já achava que eu ia ter uma formação, para além da faculdade, ter uma formação de gente, né? De virar gente, né?
1: De sair
2: da casa dos pais, né? Aprender a fazer um arroz.
1: E foi tudo isso para você?
2: Foi um grande amadurecimento. A gente decidia, assim, eu lembro também no Orkut, né, decidindo com quem eu ia morar, né, então fazendo amigas no Orkut com o pessoal que estava no segundo ano de jornalismo e formando a casa com uma outra colega que eu nunca vi, mas que passou também, então vamos morar junto, vamos fazer o contrato de aluguel, tomar essas decisões com 18 anos, enquanto se eu estivesse morando ainda na casa dos meus pais para fazer uma faculdade na mesma cidade, eu ficaria ali mais 4 anos sem saber, né, como é que você faz um contrato, monta uma casa, né, cozinha, lava roupa, e a convivência com as pessoas em casa, você ter outras culturas dentro de casa, né, ter todo esse aprendizado que vai muito além do curso, né, e que talvez seja o mais importante. Vou fazer um salto pequeno, assim, depois eu me apaixonei por uma escola de sustentabilidade na Inglaterra. Eu tinha um inglês ainda muito ruim e eu encontrei o fundador da escola, um indiano, Satish Kumar, e ele falou para mim, não, mas você tem que vir aqui para estar junto com as pessoas, para cozinhar junto, para colocar a mão na terra e, sabe, cuidar de um jardim. É a experiência que vai te formar. E aí eu falei, nossa, faz sentido, porque eu tive isso na Unesp, assim, a experiência toda que conta, né, para o nosso crescimento.
1: Sim. Pensando nessa experiência, Carol, né, então, né, a gente compartilhou, né, a contemporaneidade, as salas 60, 70, dos cursos do Mundo Perdido, que era um laboratório. Então, nessas memórias, assim, o que você destaca, né? Então, a gente falou do professor famoso PCC, já aposentado do curso da FAAC, mas, para além, né, desse foco ambiental, que horizontes se abriram para Carol graduando em jornalismo naquela época?
2: Lembrar o Max também, que foi meu orientador do TCC. Eu fui descobrindo como ser jornalista. E eu acho que isso se deve muito a essa formação. Né? Na época, estava bastante o questionamento do diploma, né, que caiu em 2009. Eu estava na metade do curso. E aí, pô, será que vale a pena você fazer uma graduação que ninguém exige mais? E ali eu tive essa formação de como estar no mundo, né? Sendo jornalista, né? É uma forma de estar no mundo, né? De você não se posicionar automaticamente num lado ou no outro, né? Você ter uma postura questionadora. Então, foi fundamental isso para mim. E acho que essa vivência de estar ali sendo jornalista num outro ambiente foi...
1: Nos projetos de extensão... Não lembro se você participou da empresa Júnior.
2: Não, ali eu me enfiei muito em projetos de jornalismo ambiental, né? Tinha acabado de ter uma vaga num jornalzinho, que era o Pauta Verde. E aí o PCC falou, você quer pegar o jornal? A gente tem uma bolsa, a gente pode recuperar esse projeto que está parado, de um aluno que saiu. Eu falei, olha, eu topo se a gente puder mudar o nome, porque é uma cacofonia imensa. E aí a gente trocou o nome para Impacto Ambiental, né? Tinha um trocadilho. E deixava um entre parênteses, né, com Pacto Ambiental, e aí formou um grupo legal, assim. E eu fui testando isso, assim, o quanto tinha de interesse na pauta, porque, a princípio, eu me sentia muito isolada, assim, lá em Guarulhos, na escola, né, e vem a única ambientalista, assim, né, todo mundo gosta do jornalismo, e eu não, eu vim aqui por causa de um tema específico. Então, eu fiquei muito tempo assim, pô, será que eu sou jornalista mesmo? Será que eu sou menos jornalista? Então, esses 4 anos da graduação me permitiram testar o quanto eu sou jornalista e o quanto jornalistas são interessados na pauta ambiental. Então, a gente formou um grupo grande, tinha 20, 30 pessoas num grupo de jornalismo ambiental, que era um grupo de estudos, que a gente a cada 15 dias se reunia para discutir textos. E junto com esse grupo de estudos, tinha mensalmente o Impacto Ambiental. E a gente fez uma parceria.
1: Um jornal impresso, bonitinho, né? No formato clássico do jornalismo que a gente concebe.
2: Sim, aí a gente fez uma parceria com o Jornal da Cidade para rodar esse jornal nas escolas públicas, porque a gráfica que imprimia o jornal era lá, e aí ficava aqueles trambolhos, tinha que carregar, pôr no porta-mala de alguém que tinha carro, e depois como é que você faz para distribuir isso? E aí a gente conseguiu solucionar a distribuição. Fazendo essa parceria, o Jornal da Cidade colocava junto dos jornais que iam para as escolas públicas e a gente definiu um público, que era jovens de ensino médio da escola pública. Então, foi uma experiência muito legal de trazer a teoria e ver que tinha aluno interessado já na teoria e ter uma prática que chega nas pessoas, que é um baita desafio da universidade, né? Assim, colar, né, a nossa contribuição na realidade mais imediata. Assim.
1: E principalmente olhando para também para uma escola pública. Você, estudante de uma universidade pública, olhando para a escola pública num tema que afeta todo cidadão, toda cidadã. E esse tema, ele não saiu do seu radar, né, em momento nenhum. Acho que isso é interessante de, né, perseguir um sonho e concretizá-lo, que é o que você vem fazendo ao longo dessa sua trajetória de jornalista.
2: Ai, obrigada. Que bom que você vê assim. Na área ambiental, a gente nunca concretiza, né? Porque é um problema imenso. A gente fica a vida inteira trabalhando, né, uma pauta que a gente não vai ver mudanças muito grandes, né? Porque é um outro tempo, né? É, o ritmo é mais lento. E eu lembro que uma professora da área de biologia me falou isso na Unesp, assim, que, pô, aqui, a Jandira, a gente... Se você quiser entrar nessa pauta, é, se prepara, porque é de longo prazo, assim, né? Você não vai ver resultado logo.
1: A gente planta sementinha.
2: É.
1: E é o que o jornalista faz, né? A gente coloca essa indagação para o outro. E essas indagações que fizeram a Carol, de 18 anos, sair de casa, ir para Bauru, né? Como que você, ao término dos 4 anos, falou, agora eu sou jornalista. Tudo bem, meu diploma pode não valer, mas eu tenho um diploma, né, com o selo Unesp. Isso abriu portas para você?
2: Ah, com certeza, com certeza. É, eu acho que nesse, eu acho que o momento que o diploma faz mais diferença é nesses primeiros anos depois da formação, né? Porque depois tem outros nomes que vão aparecendo, ajudando a consolidar a nossa credibilidade, né? De onde você trabalhou, de onde você fez mestrado. Mas esse início, ter a Unesp no currículo faz muita diferença para trazer mais confiança. Para as pessoas com quem a gente está conversando, é uma das primeiras perguntas, né?
1: Então, onde você se formou?
2: É, substitui aquela coisa de interior, do assim, quem são seus pais, né? Assim, o que seu pai faz, o que sua mãe faz? Né? Então, vira onde você se formou. É, então, essa resposta do sai da Unesp, né? Me formei na Unesp, me acompanhou ali. Nos primeiros anos.
1: E como que foram esses primeiros anos, né? Então, a Carol pegou o diploma, mandou currículo. E aí, o que, que a Carol colocou no currículo? Tinha já um impacto ambiental, uma super experiência em todas as etapas de produção, né? Da pauta até a distribuição, como você comentou aqui para as escolas. É. Como que foi esse momento, resgatando aí na sua memória, hein?
2: Sabe, eu acho que duas coisas me ajudaram muito, assim. As pessoas que eu fui buscar e as pessoas que vieram até o Unesp. Então, eu sempre fui muito obcecada com essa pauta, eu sempre fui atrás de congresso, de evento que falava isso, e ia cutucando, mandando e-mail depois. Então, eu fiz muitos contatos, muito relacionamento com jornalistas que já estavam ali no jornalismo ambiental, ainda quando estava na faculdade. E quando caiu o diploma, eu comecei a ligar, falei, sou jornalista da Unesp. Posso contar isso? Posso, né? Caiu o diploma? Então, eu sou jornalista da Unesp. Eu não sou mais... Em vez de falar, sou estudante de jornalismo da Unesp. Eu sou jornalista da Unesp, já que não tem mais diploma. Então, eu fui fazendo esses relacionamentos em congressos, eventos. E aí, chamei uma pessoa que era um organizador de um congresso de jornalismo ambiental, que é o Dalmar Condes, que era editor da Envolverde. Convidei para que fosse até o meu... ser parte da banca do meu TCC. Então, ele foi avaliador da minha banca e foi meu primeiro empregador, assim. Então, eu saí de lá já batendo na porta do Envolverde e fui repórter dali, mas também estava investindo numa outra linha, que foi o meu segundo emprego, que foi na TV Brasil, que surgiu através de um contato que me foi inspirado por uma pessoa que foi até a Unesp fazer uma palestra, que foi José Luiz Filho, que hoje é um amigo, um repórter. E, na época, foi até a Unesp falar sobre como ele entrou na televisão. Tem uma história muito legal também. Começou como motoboy, aí foi virando, né, acompanhando a equipe, aí virou repórter. E, ao final da palestra, eu levantei a mão e fiz a minha pergunta de sempre, que era, cara, como é que eu emplaco o jornalismo ambiental na televisão? E aí ele respondeu, eu acho que deveria procurar as TVs públicas. Talvez tenha mais interesse. Ele vinha de uma TV comercial. Ele falou, né? Talvez uma TV pública e tal. Então, eu comecei a ir para os eventos atrás do pessoal da TV pública. E aí, esbarrei no Florestan Fernandes Júnior, que era gerente de jornalismo da TV Brasil. E me apresentei, falei do meu TCC nessa área e tal. E ali, 6 meses depois que eu me formei, abri uma vaga lá de produção. E aí, eu consegui entrar lá nessa... nessa vaga. Aí eu fazia de tudo na TV Brasil, mas sempre que podia propor uma pauta ambiental, eu estava lá falando.
1: Isso que eu ia te perguntar, né? Então, dentro do jornalismo, a gente fala bastante da dimensão da especialização. Então, aquele jornalista especialista em economia, política, esporte, no seu caso, o ambiental, que talvez para o grande público não apareça tanto como essas outras editorias, né? Como nós chamamos no jornalismo. Mas você teve essa experiência de falar assim, não, eu sou jornalista, me formei, passei um pouco por cada uma dessas especializações dentro da universidade, com pautas, com debates, acompanhando meus colegas de turma e veteranos e calouros e etc. Mas você, na vivência, nesse início, a plantinha do jornalismo ambiental ali estava já florescendo, já que você buscou essa rede, esse networking, né, já durante a graduação. Mas você percebeu essa vivência do jornalismo e falou, fiz a escolha certa?
2: Ah, com certeza. O que eu sempre quis foi falar com o público geral. E aí eu adorava o desafio da TV Brasil, porque eu era produtora e repórter do programa diário, do jornalismo diário. Depois fui do Caminhos da Reportagem, que é um programa especial que fala de vários temas. De vez em quando a gente conseguia trazer uma perspectiva mais socioambiental. E esse desafio de trazer essa transversalidade, de incluir a pauta ambiental, né, como parte da nossa vida, assim, e não segmentar só para uma audiência especializada, é o que sempre me animou. Então, quando eu consegui fazer isso na TV Brasil e mais tarde na Folha, foram os momentos em que eu me realizei, assim, mais do que estar na mídia especializada, né?
1: E o que você consegue associar do que você viu na Unesp, né, desse aprendizado, dessa experiência no impacto ambiental, quando você foi trabalhar num grande veículo de mídia impresso para trabalhar o texto, a semelhança, né, dadas as devidas proporções, com o que você fazia lá no impacto ambiental quando você chega na Folha de São Paulo?
2: Nossa, boa pergunta. Eu acho que eu já trazia uma vontade de dar um tratamento transversal à pauta. E na Unesp eu tive a chance de experimentar isso, né? Porque eu não estava, assim, recebendo uma orientação técnica, um manual de como se faz. A gente estava experimentando, né? Foram 4 anos de laboratório, assim. Então, tinha o impacto ambiental, tinha o grupo de estudos. A gente tinha um programa de rádio que a gente herdou das veteranas, que era o Ecoando. Então, a gente foi permeando por todas as formas de fazer jornalismo, né? Testando com diferentes públicos. Mas sempre essa visão transversal, holística da pauta, né? Colocando a pauta na nossa vida mesmo. E mais tarde, quando eu, né, fui para esses trabalhos, eu consegui ter mais confiança, né, nessa aposta. De que a pauta ambiental não é um lado da história, ela é a história. Né? Ela é exatamente o que está acontecendo. Né? Então, eu nunca cair na armadilha de que, bom, agora vai falar o lado ambientalista e agora vai falar o lado pragmático, o lado que está fazendo as contas do que dá ou não dá para fazer, né? O economista, o produtor. Não, a pauta ambiental não é uma causa, é um acontecimento, né? Estamos vivendo uma crise. Né?
1: E é o fato, né?
2: É o fato, E acho que a gente ficou muito, veio dos anos 90 isso, no meio de um monte de fake news, né? Os boatos. Ainda antes
1: já existia.
2: Os boatos antes da internet, ainda tinha muito essa coisa de ambientalista, não está fora da realidade. Não, essa é a nossa realidade, não tem como fugir dela. Então, conseguir atualizar isso foi uma experiência que a Unesp me permitiu testar ali nesse laboratório dos projetos de extensão para trazer com confiança isso na mídia profissional.
1: E em alguns momentos, durante essa prática da mídia tradicional, você recuperava assuntos que você, nossa, isso lá na faculdade a gente abordou dessa forma, olha que interessante essa linguagem, o tempo de produção da notícia também.
2: Eu acho que eu não lembro de um exemplo específico disso, mas eu acredito que a forma de tratar a pauta já tinha essa ligação. E claro, o repertório, né?
1: Que você se capacitou para isso.
2: Faz diferença também, né? Pra gente. O que mais tem na pauta ambiental é greenwashing, né? Maquiagem verde. É a gente tentando te convencer que está fazendo bonito sem fazer a lição de casa inteira, né? Então, a gente ter treinado esse olhar faz diferença. E essa maturidade de entender quais são as partes interessadas na história, né? Que é um treinamento de jornalismo também, né? Você ter essa leitura mais crítica da realidade. e buscar quem é que está falando isso, né? Qual que é o interesse, essa análise do discurso, né? É, a gente viu um amadurecimento da pauta ambiental, né, nessa última década, que eu acho que a gente estava um pouco adiantado ali nesse projeto de extensão, que é perceber esses interesses. Então, não ter um olhar ingênuo de falar, vamos dar os dois lados da história. Aí, um lado é o ambientalista, o cientista, que está com um monte de dado, e o outro lado é o cético. Mas quem que é o cético, né? Quem que financia o cético? Hoje a gente não fala mais em cético, a gente fala em negacionista, né? Mas por muito tempo a mídia foi muito generosa, né? Falando, vamos dar metade do espaço para o cético, né? Então tem até um cinismo nisso. É o tipo de armadilha que a gente cai quando a gente chega na pauta sem o preparo, o repertório, né?
1: E lá na Folha de São Paulo, você teve essa convivência com outros colegas da Unesp que passaram por lá e também com estudantes. Você teve essa oportunidade de voltar à Unesp para conversar com os alunos, passar um pouco dessa sua experiência. E a pauta ambiental, ela foi crescendo também, né? Então, acho que vai fazer uma analogia, né? Enquanto a pauta foi crescendo, a Carol, jornalista ambiental lá, que aos 18 anos decidiu que era isso, ela foi se realizando e crescendo junto, né, com isso, né, com essa demanda da sociedade, da própria demanda do jornalismo, e poder levar isso para os colegas deve ter sido ímpar para você.
2: Eu fico muito feliz, assim, apesar de que parte do crescimento dessa pauta se deve ao agravamento da crise climática, eu acho que outra
1: infelizmente,
2: parte...
1: Infelizmente, né, não deveria ter sido assim.
2: Mas também parte desse crescimento se deve, sim, ao aumento da consciência das pessoas, ao acirramento das disputas políticas que envolvem também a pauta ambiental, né? Então, trazem a pauta para as manchetes. Então, ter voltado... Eu voltei para a Unesp voltei lá em setembro passado, na Semana de Jornalismo, e o tema da Semana de Jornalismo era justamente a COP30, a crise climática... E eu fico muito feliz de ver, porque, assim, ainda que tenha motivos para ter crescido a pauta, mas também tem motivos para ter crescido outras pautas que estão aí concorrendo com a nossa atenção, né? Então, a gente poderia estar com uma crise acirradíssima e a gente olhando para tantas outras pautas também relevantes, né? Segurança pública, inteligência artificial, né? Guerras. E ver os alunos com o auditório lotado, interessados nessa pauta, entendendo que essa é uma pauta que diz respeito a todo jornalista hoje. Não é só o jornalista especializado, né? Qualquer área que você queira atuar no jornalismo, você precisa desse contexto, né, da crise climática. É uma realização, sim, porque é uma coisa que a gente falava nessa época do grupo de estudos, né? Que essa é uma pauta transversal, que diz respeito ao jornal inteiro, todas as editorias têm uma relação com essa pauta. A gente não sabia bem se isso ia se concretizar ou não, e eu estou vendo isso acontecer.
1: Carol, lembrando então, né, esse momento em que você esteve com os nossos graduandos em jornalismo, ou já jornalistas, né, pela Unesp, a gente cria essa afetividade. Então, você no início aqui da nossa conversa falou, né, de ter encontrado muitas dessas pessoas pelo Orkut. Hoje nós temos outras mídias, uma configuração, né, bem diferente do que era o Orkut, mas a gente vai falar um pouquinho mais daqui a pouco, né, sobre essa sua relação com os colegas, com os profissionais do campo e como que os egressos podem, né, assim como você fez na Semana de Jornalismo do ano passado, no momento da COP30, contribuir ainda mais com a nossa Unesp, tá bom? O Conexão Unesp vai para um breve intervalo e já volta. O Conexão Unesp está de volta, sendo este espaço para compartilhar experiências e histórias e a trajetória de sucesso de muitos dos nossos egressos e egressas. Aqui comigo a Ana Carolina Amaral, egressa do curso de Jornalismo da Faculdade de Arquitetura, Artes, Comunicação e Design no campus em Bauru. Carol, nós falávamos sobre a importância de voltar às nossas raízes lá na Unesp Bauru e compartilhar com esses estudantes. Como que é esse seu contato, né, com aqueles que estiveram contemporâneos a você, na sua turma de jornalismo, né, a turma que ingressou em 2009?
2: 2007.
1: 2007 que vocês ingressaram. Então, esses seus veteranos, aqueles que você conheceu lá no Orkut, como que está esse relacionamento hoje? E essa troca de figurinhas e esse saudosismo acerca da nossa universidade e da contribuição do jornalismo para a sociedade, né?
2: Meus amigos de faculdade, bom, eu tenho algumas histórias. O meu melhor amigo de faculdade continua sendo um grande amigo hoje, que a gente conversa sempre, se vê sempre. Ele vai achar que eu tô mentindo, que a gente não se vê tanto, mas a gente se vê sempre que pode.
1: É a vida adulta, faz parte. Eu não tô lá mais todo dia, né? Não tenho uma aula todo dia do lado dele.
2: E outra grande amiga minha, que é minha comadre, porque a gente dividia casa e... Ela foi mãe na metade da faculdade e a gente decidiu continuar morando todas juntas. Então, foi muito legal a gente ver a República, que era uma república de festas,
1: agora eu já lembrei de onde eu te vi várias vezes. Por causa da Marina e do Murilo. Por isso, porque eu fui professora do Murilo.
2: Então.
1: Tá vendo? Eu tava aqui tentando associar a nossa cadeia de relacionamentos no curso de jornalismo, então vem daí, porque eu fui lá no chá de bebê.
2: São meus compadres, eu sou a madrinha do Pedro, do que Pedro. Tá com 16 anos.
1: Faz tempo.
2: Então, aqui em São Paulo, então também a gente se vê menos do que deveria, mas a gente tem uma relação que é muito forte, que é muito para muito além de dividir a sala de aula.
1: E essa relação com o jornalismo, porque vocês vivem, né? Assim, acho que a gente que escolhe o jornalismo, ou o jornalismo nos escolhe, a gente vive isso na discussão com os nossos colegas de faculdade e essa troca de memórias, né? Quem foi seu professor? Quando foi que você me deu aula? Né? O que você está fazendo hoje? Que perspectiva que tem para a nossa área de atuação? Tem muito isso, né? Troca, indicação para trabalhos. Isso existe nessa rede de jornalistas formados pela Unesp, né?
2: Existe, mas eu acho que é uma coisa que a gente poderia fortalecer muito, assim, principalmente no jornalismo, né? A gente pegou a gente foi de uma geração que foi anterior a uma transformação que ninguém previu no jornalismo, né? Eu lembro das minhas aulas, assim, a gente falava de agora vai mandar notícia por SMS, viu? Se prepara aí, vamos redigir como é que seria a notícia no SMS. O SMS foi atropelado, não deu tempo dessa previsão da notícia pelo SMS, né? O que virou a TV digital, que era uma coisa que a gente falava muito ali. Então, essa atualização, eu estou animada para ver o que a gente pode nutrir juntos com essa rede de egressos, porque essa atualização muito veloz de uma sociedade altamente tecnológica, né, ela precisa se ligar melhor a essa saída da faculdade, né? E é uma coisa que a gente pode nutrir se a gente continuar olhando para a universidade depois que a gente se forma, né? A gente fala, quando a gente está na universidade, a gente fala muito de como a universidade dialoga com a sociedade, né? Mas aí quando a gente sai, a gente não olha muito para trás, né? Para ver assim, peraí, como é que eu continuo nutrindo essa relação? Então, eu acho que a gente tem um pouco disso que organicamente acontece, mas muito se perde, né? Principalmente quando o curso muda tanto que a maioria das pessoas da minha sala está em outras áreas, né? Está em marketing, em áreas correlatas da comunicação, né? Mas não naquele
1: jornalismo tradicional, convencional, que foi quando todo mundo entra, pensa, eu vou fazer isso.
2: Vou contar
1: e
2: histórias.
1: E houve uma ressignificação desse campo de atuação, que também é sumariamente importante. Né?
2: Super.
1: E como que você acredita, então? Né? Você pensou, tô com boas perspectivas para essa rede de egresso. Olhando para essas pessoas com quem você convive, né? A Unesp abre portas, a gente já falou sobre isso. O que você acredita que a gente pode fomentar e construir, olhando para esses nossos graduandos hoje, né? E para o futuro do jornalismo, para o futuro do nosso compromisso social, desse interesse público e de diversas pautas, e aí, claro, dentro do seu nicho, para daqui a pouco a gente falar um pouquinho do que você está fazendo.
2: Tá bom. Então, eu aposto nessa nova etapa, justamente porque a partir do momento que você cria um nó de rede, né? Você cria essa ponte entre quem está na universidade e quem saiu há algum tempo, você consegue dar mais atenção às possíveis contribuições de um lado para o outro, né? Eu voltei lá algumas vezes, uma para ser banca também de um TCC, de um aluno incrível que carregou o impacto ambiental, né, o jornal ao longo da graduação dele, e fez um TCC ligado ao impacto ambiental. E tentei assim, manter vínculos com quem estava interessado em continuar com o projeto. Né? Mantive contato e enfim, sempre que me solicitava eu estava ali disponível. Mas assim, é claro que eu poderia contribuir mais e mais vezes, né? Dar cursos curtos, enfim. Eu também recebi muitas contribuições quando eu estava lá e vinham jornalistas que estavam na redação. E fiz amizades, né? Fiz amigos ali com esses convidados que apareciam lá para trazer um pouco de como que está o mundo lá fora, como é que está a temperatura das redações, né? Então, ter um centro que está focado em fazer esse matchmaking, assim, né? Em fazer essas combinações, pode fazer a diferença, porque quem está lá está muito olhando para dentro, né? E quem está aqui fora está muito olhando para os outros lados.
1: Esse diálogo entre universidade e sociedade, do seu ponto de vista, nessa sua experiência já formada, né, há mais de 10 anos, né, quase 15, né, Carol? O que você acha que ainda precisa para dar esse match perfeito, né, dessa devolutiva, principalmente quando a gente olha para o setor privado? Né? Nós estamos numa universidade pública, a gente tem que olhar para esse setor privado. Então, esses grandes veículos de mídia, né, você passou pela Folha, está no UOL como colaboradora, como colunista. Tem outros colegas, né? A gente falou TV Globo, né? A gente sabe na Record, na SBT, que tem unespianos jornalistas espalhados nessas empresas e também jornalistas especializados na assessoria de comunicação de empresas que também dialogam com essa sua temática ambiental. Como que a gente pode dar esse match na sua perspectiva?
2: Eu acho que se fazer algumas perguntas, né? Talvez a principal delas seja como que a universidade pode contribuir para responder as perguntas que essas pessoas lá fora estão encontrando. Né? Eu acho que, por exemplo, se a gente tivesse isso na época em que a gente estava lá na graduação, a gente teria chance de se antecipar para algumas tendências das redações do jornalismo. Né? E acho que agora a gente pode fazer a mesma coisa. Então, quando eu voltei lá recentemente, eu falei, olha, a sua geração, a geração de vocês, vai reinventar o jornalismo, assim, não tem um caminho pronto mais, né? Não tem mais aquela trajetória já estabelecida. A gente não sabe, agora talvez inventem um aplicativo em que refaz toda a roda, né? E a gente consome notícias de uma forma que, né?
1: Inimaginável.
2: Como aconteceu agora com inteligência artificial, né? As pessoas estão se informando através de sites de inteligência artificial que usam o site de notícia para fazer um resumo ali. Enfim, isso é super novo e já está mudando o comportamento das pessoas. Então, essa é uma pergunta que pode ser respondida por quem está fora e alimentar a universidade com pautas, né? E acho que o contrário também. A gente pode, aqui fora, levantar perguntas que a universidade nos ajuda a responder através, né, das suas pesquisas. Assim, a gente, enfim, ter essa retroalimentação. Né, de desafios que a gente vê aqui e pode levar lá para a universidade pesquisar, se adiantar, testar formas, né, de responder a novos desafios da sociedade. E o contrário também, né, os alunos, né, principalmente os graduandos, levantar perguntas que a gente aqui pode ajudar a responder, ajudar, né, a puxar, consolidar caminhos, né, abrir portas.
1: E nesse processo de inquietações, né, que é possível fazer entre o mercado e a universidade, o mercado, a Carol se tornou empreendedora no jornalismo. Não só no jornalismo, né? Explica pra gente o que é, então, o The Next Question, que você funda em 2025.
2: Legal, Maíra. Fico feliz de poder contar dessa iniciativa que é tão nova e que eu levei 15 anos para entender que precisava ser uma organização. Porque essa é outra coisa, né? O jornalismo desse período que eu estudei, né? 2007, 2010... É um jornalismo focado em informar repórteres, né? Ou correlatos, né? Não tinha nada de empreendedorismo. Uma coisa muito importante hoje no jornalismo, né? Então, nunca me passou pela minha cabeça que o que eu queria fazer, e foi meu TCC, precisava ser uma organização para funcionar. Então, eu fiz um TCC muito baseado em conformismo. A ideia era ter um vídeo que desse um diagnóstico visual de qual que é o desafio que a gente tem. Então, por exemplo, lixo, que foi o tema, inclusive, né? De como a gente lida com lixo. E aí a ideia é que aquilo alimentasse um debate com autoridades tomadoras de decisão. Porque eu via Fantástico, eu via o Cidades e Soluções, do André Trigueiro na Globo News, e ficava, cara, a gente sai desse programa inquieto, fala, nossa, como é que a gente não resolve isso? Mas depois a gente, agora vamos ver os gols do Brasileirão. E passou. aquela emoção, aquela, né, inquietação que move as coisas na sociedade, passa. Então, como que a gente aproveita essa energia que o jornalismo mobiliza nas pessoas e leva isso para um próximo passo, né? Então, vamos fazer um debate com o tomador de decisão para a gente mandar essas perguntas e ali estabelecer rumos, perspectivas. Mas tá bom, quanto evento bom a gente não vai, sai de lá, fala, vamos fazer um grupo de trabalho, vamos fazer um grupo no WhatsApp, vamos fazer na semana que vem, tá todo mundo na sua vida de volta e aquilo passou. Então vamos fazer um próximo passo que é um monitoramento. Então tem um canal, um blog, em que toda semana a gente vai ter atualizações daquele tema, ligar lá pro deputado que participou do debate, perguntar o que aconteceu, mandou o projeto de lei, não mandou. Então, enfim, era um projeto de três passos, vídeo, debate e monitoramento. Todo lugar que eu trabalhei,

0: com uma amiga jogando vôlei, que é uma amiga da arquitetura, que é a Faviana, que hoje está comigo na The Next Question. A gente entendeu que não, isso aqui se viabiliza como uma organização. Então, finalmente, tomei a coragem de criar a The Next Question, que é uma OCIP, uma organização de comunicação climática. E a gente tem um apoio hoje da Open Society, que é uma grande filantropia. E a gente está fazendo os primeiros modelos para realizar esse formato com o tema da transição energética. E além disso, a gente tem um laboratório de narrativas para a gente experimentar o jornalismo através de formatos como vídeos curtos, né, assim, entender o jornalismo como um método de apuração, mas não se amarrar no formato em que a gente exibe aquela história, né? Então a gente está com esse laboratório de narrativas. E uma terceira área da The Next é trabalhar formação de porta-vozes, chama Vozes Plurais do Clima. Então, a nossa proposta é fazer treinamento de mídia com mulheres, indígenas, movimento negro, trazer mais diversidade de vozes para o noticiário de clima, porque tem muita gente bem diversa, bem interessante trabalhando nisso, mas os porta-vozes ainda são brancos, calvos, grisalhos.
1: E aí, Carol, essa sua iniciativa agora empreendedora, né? A gente já deseja grande sucesso aí
0: Obrigada.
1: nessa nova caminhada, mas ela só se consolida, né? Ela se constrói ao longo desses 15 anos, como você colocou, só depois de 15 anos eu fui perceber, né? Então, a falta desta problematização do empreendedorismo, de você, né, colocar aquele sonho e lutar por ele nesse processo. E esse vínculo que você criou, né, de networking mesmo, possibilita hoje uma firmeza e uma solidez para então alavancar um projeto desse que se assemelha quando você pegou o impacto ambiental ali ainda, que nem era impacto ambiental, e vocês, né, modificam o nome, vão reestruturar um jornal, resgatando um pouquinho aqueles passos que você deu ali dentro da
0: É
1: faculdade.
0: verdade, não tinha pensado nisso. Não, mas você tem razão. Acho que os 15 anos foram mesmo tempo de maturação, sabe? Eu precisei dessas experiências, como repórter, principalmente, para entender que não é isso mesmo, sabe? Eu aposto que dá para fazer dessa forma, assim. Eu não teria essa confiança com o 22, né? Até que...
1: É diferente essa fase. Mas esse resgate da Unesp, ele vai acontecer. Então, você acredita, né? Você foi fomentada no seu retorno em 2025. E agora, com esse olhar do empreendedorismo, daquilo que é possível, né, jornalistas abraçarem em prol da sociedade, também você acredita que é possível você voltar lá no campus em Bauru e até em outros, né, cursos de biologia, por exemplo, ecologia, que a gente tem em Rio Claro. Então, são portas aí que a Carol está disposta a
0: Super.
1: abrir e estar dentro e contribuir com a nossa Unesp.
0: Super. E só um ponto sobre isso, eu acho que a gente fica muito apressado e muito imediatista, né, quando a gente sai assim, com essa coisa de não, eu preciso, né, chegar em algum lugar rápido. E a universidade tem um tempo diferente, né? O tempo da pesquisa é outro, o tempo da elaboração acadêmica é outro. E a gente precisa tanto disso, né? De voltar a nutrir esses ritmos mais longos e mais prósperos, né? Porque são mais consistentes também. Então eu acho que essa simbiose, essa troca, também alimenta a sociedade com um outro ritmo de elaboração, de formação, que também traz mais segurança, mais consistência. A gente precisa se aproximar da sociedade, né? A gente falava o contrário lá dentro, né? Mas agora eu acho que não. A sociedade precisa chegar mais perto da universidade e se alimentar dela.
1: E aí, como que essa sociedade, agora essa organização, né, sua, pode aconselhar, então, esses estudantes que estão lá na FAAC e vão assistir aqui ao programa, né, estudando a comunicação, seja no curso de jornalismo, rádio, TV, internet, relações públicas?
0: Olha, boa pergunta. Eu estou à disposição. Quero muito contribuir, com esses alunos cada vez mais interessados na pauta climática. Acho, de novo, né, que essa é uma pauta para todo jornalista hoje. E acredito que se a gente, puder fazer essa retroalimentação, esses jornalistas vão sair da faculdade com condição de reinventar o jornalismo. E a gente precisa muito que

0: aconteça.
1: Essa é a sua aposta para um futuro aí, para a nossa profissão, mas também para esses profissionais que estão, né, com aquele sonho que a menina Carol tinha aos 18 anos, entrando na Unesp, independentemente da área de afinidade que eles tenham, da mídia de afinidade, mas é esse potencial de transformação e também de dialogicidade entre a sociedade, a universidade e as demandas sociais. Eu acredito que sim, é por aí. E de egressa para egressa. Olha que aqui é curioso porque nós fizemos o mesmo curso. A Unesp para você é?
0: Pertencimento. É um espaço de pertencimento.
1: Por quê? Desenvolva mais esse pertencimento, Carol.
0: É uma coisa que a gente sente de imediato quando a gente entra, né? Esse acolhimento, né? Quando o dia que eu passei, eu já tinha esse monte de parabéns no Orkut. Então, você se sentir acolhida por um grupo que nunca te viu e já tá lá te chamando, falando, não, vem pra cá, a
1: Te
0: gente resolve
1: apelidando, né,
0: casa, te
1: também.
0: dando um apelido. E aí a gente tem os internespes, né? Então, a gente vai desenvolvendo isso com as outras Unespes, né? Com os outros campi, né? E a coisa de você ir morar junto, né? Então tem todo uma mudança de identidade, né? Você deixa de ser lá o adolescente e vira um unespiano, e os hinos, e a bateria, né? Então tem um pacote completo para você sentir parte de uma coisa maior que te dá muito orgulho, né? De estar ali, de fazer parte daquilo.
1: A gente usa uma frase aqui no programa que é uma vez Unesp, sempre Unesp. Você concorda?
0: É isso, é o Nesp até morrer. Acho que é um hino isso, né? O Nesp até morrer.
1: Carol, quero agradecer aqui a sua participação por, né, trocar essa sua experiência, dar essas dicas, né, para alunos, né, como professora que fui lá na FAAC também, né, do seu compadre. É muito gratificante ver essa semente que é plantada ali com esses jovens de 18 anos, né? Você ingressou quando eu tinha acabado de me formar, então acho que é muito importante essa troca e essa mostrar o valor, né, que a nossa profissão tem para a sociedade e por isso defender o jornalismo como uma profissão, como diploma, defender o curso de jornalismo que está aí, né, sendo ofertado pela nossa universidade.
0: Maravilha, obrigada. É um prazer estar aqui
1: Muito,
0: conectado com vocês.
1: muito obrigada. O Conexão Unesp entre egressos fica por aqui. Acompanhe todas as entrevistas em nossa programação e redes sociais. Para mim, enquanto egressa, é um prazer, um privilégio dividir esse espaço com vocês. O Escritório de Gestão de Carreiras e Egressos da Universidade é uma iniciativa recente, de 2025, e desenvolve esse programa em parceria com a Coordenadoria de Desenvolvimento Profissional e Práticas Pedagógicas, a CDEP3, cujo estúdio é utilizado para as gravações dessas entrevistas, com o apoio técnico da TV Unesp. Muito obrigada pela companhia e até a próxima.

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4: 20:59.
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